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0: Muito obrigado, meu amigo. Que isso?
1: Tamo junto.
0: Que isso? Que honra, sem palavras.
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0: Camarões, a Pisadinha. Salve de palmas, gente!
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0: Dilcinho aqui, maravilhoso. Muito, muito, lindo, muito obrigada.
1: Muito obrigada, de verdade. Abraço coletivo.
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1: Achou que eu tava sofrendo, né, meu amor?

0: Tem mais repertório novo.
1: Eita, essa é boa, que é a mima, né?
0: Vem aqui em cima.

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2: Aí!

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0: Ai, Gustavo Lima!
1: Isso é Bruno e Denner.
0: Oh, irmão, muito obrigado, cara.
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0: Seu Felipe!
1: Valeu, mano Walter!
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1: O refrão é com vocês, tá?
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0: obrigado, é. Gente!
1: Uma música boa, viu?
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1: 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Chora não, coleguinha.

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1: Lembra direitinho. 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
1: Rádio Cidade de Vitória. 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
2: 6 horas. Repita. 6 horas.
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1: Para sempre se lembra de sua herança, aliança, perdão. Que o Senhor nos abençoe a mais um dia. Por isso iniciamos em nome do Pai, do Filho e do Espírito Santo. Amém. Queridos amados irmãos e ouvintes, que o Senhor possa estar nos abençoando neste dia.

dia nesta manhã hoje, dia 9 de outubro, está iniciando a mais um mês. Que o Senhor possa nos dar sabedoria, força e coragem para levar a palavra de Deus, o melhor da música católica, até o seu coração, aqui pela 89,9. Meus amados, quero partilhar o salmo do dia, salmo 111. Deus se revela em suas obras. Celebra Javé de todo o coração, no conselho dos retos e na comunidade. São grandes as obras de Javé, dignas de estudo para quem as deseja. Sua ação é esplendor e majestade, sua justiça permanece para sempre. Ele fez maravilhas memoráveis. Javé é clemente e compassivo. Dá sustento aos que o temem, sempre se lembrando da sua aliança. Manifesta ao seu povo a força de suas obras, para lhe dar a herança das nações. Verdade e justiça são as obras de suas mãos, e merecem confiança todas as suas ordens. São firmes para sempre e eternamente. Vão realizar-se com verdade e retidão. Enviou a libertação para o seu povo, declarando sempre sua aliança. Santo e terrível é seu nome. O princípio da sabedoria é o temor de Javé, e todos os que praticam têm juízo. Seu louvor permanece para sempre. Amém. Então, meus amados ouvintes, que possamos colocar essa palavra, esse salmo em nossos corações. Deus se revela em suas obras, declarando para sempre a sua aliança. Que possamos entregar inteiramente a esse Deus, a esse Pai que é a nossa fortaleza, é o centro de tudo. Por isso, louve e agradeça ao nosso Pai para sempre, hoje e sempre. E o anjo do Senhor anunciou a Maria, e ela concebeu do Espírito Santo. Ave Maria, cheia de graça, o Senhor é convosco. Bendita sois vós entre as mulheres, bendito é o fruto do vosso ventre, Jesus. Santa Maria, Mãe de Deus, rogai por nós, pecadores, agora e na hora de nossa morte. Amém. Eis aqui a serva do Senhor, faça-se em mim segundo a vossa palavra. Ave Maria, cheia de graça, o Senhor é convosco. Bendita sois vós entre as mulheres, bendito é o fruto do vosso ventre, Jesus. Santa Maria, Mãe de Deus, rogai por nós, pecadores, agora e na hora de nossa morte. Amém. E o Verbo se fez carne e habitou no meio de nós. Ave Maria, cheia de graça, o Senhor é convosco. Bendita sois vós entre as mulheres, bendito é o fruto do vosso ventre, Jesus. Santa Maria, Mãe de Deus, rogai por nós, pecadores, agora e na hora de nossa morte. Amém. Rogai por nós, Santa Mãe de Deus, para que sejamos dignos das promessas de Cristo. Oremos. Infunde, Senhor, como vós pedimos, a vossa graça nas nossas almas, para que nós, pela anunciação do anjo, conhecemos a encarnação de Cristo, vosso Filho, pela sua paixão e morte na cruz, sejamos conduzidos à glória da ressurreição. Por nosso Senhor Jesus Cristo, vosso Filho, que é Deus, convosco na unidade do Espírito Santo. Amém. Meus amados irmãos, é uma alegria, um prazer sempre estar aqui para levar a palavra de Deus, eu mesmo, o Adson. É sempre bom estar louvando e agradecendo a Deus através do momento de meditação esse, que possamos levar a palavra de Deus até o seu coração. Meus amados, vamos ouvir a primeira canção. Quero oferecer a todos os coordenadores,

0: comunidades, a toda a comunidade que está em festa, comunidade Nossa Senhora Aparecida aqui do Bairro Novo, comunidade Aparecida da quase paróquia de Coque, a todos os nossos irmãos ouvintes e todas as comunidades desta paróquia Nossa Senhora de Nazaré, que possamos através dessa canção fazer a nossa reflexão e também desde já vamos aclamar a palavra de Deus, Evangelho de Lucas, Lucas 11, capítulo 11, verso 15 a 26, que possamos colocar a palavra de Deus em nossos corações neste dia, nesta manhã. Vamos ouvir essa primeira canção e ficamos em aliança com o nosso Pai.
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1: Volta, meus amados irmãos e ouvintes desta palavra. O Senhor esteja convosco, Ele está no meio de nós. Proclamação do Evangelho de Jesus Cristo, narrado por evangelista Lucas. Glória a vós, Senhor. Algum deles, porém, disseram: é por Beelzebu, o chefe dos demônios, que expulsa os demônios. Outros, pondo à prova, pediam-lhe um sinal do céu. Ele, conhecendo-lhes os pensamentos, lhe disse: todo reino dividido contra si mesmo acaba devastado, e uma casa cai sobre outra casa. E se também Satanás estiver dividido contra si mesmo, como seu reino poderá subsistir? Vós dizeis que é por Beelzebu que eu expulso os demônios, mas se é por Beelzebu que eu expulso os demônios, por quem os expulso os vossos filhos? Por isso, eles serão vossos juízes. Mas se é pelo dedo de Deus que eu expulso os demônios, é sinal de que o reino de Deus precipitou sobre vós. Então, vai e toma outros 7 espíritos piores do que ele, e, entretanto, passam a morar ali. Assim, o estado final daquela pessoa é pior do que antes. Palavra da salvação. Glória a vós, Senhor.
2: De meditação.
1: Meus amados irmãos e ouvintes desta palavra, deste evangelho de hoje, hoje dia 9 de outubro, pedimos assim as bênçãos do Senhor, a proteção do nosso Pai, que o Senhor possa nos fortalecer a cada dia, a cada manhã, e que possamos compreender esta palavra de Deus que está neste evangelho, essa palavra de Deus que cura, a palavra que liberta, a palavra que nos transforma, a palavra de salvação. Então, nossa reflexão de hoje nos mostra que a percepção e a recepção das palavras e ações de Jesus não eram iguais em quem o ouvia e via seus feitos. Enquanto uns se admiravam, outros criticavam, pediam mais sinais ou tentavam expô-lo ao ridículo. Então Jesus, ele não se deixou levar pelas provações e pelos insultos, mas respondeu com o exemplo que dava aos seus interlocutores, o critério capaz de julgar o que de fato estava acontecendo em seu ministério. Então, meus amados, o fim do domínio de Satanás. A diferença dos discípulos, dos rabinos que praticavam exorcismo, invocando o nome de pessoas ilustres como Salomão. Então Jesus, ele expulsava sem recorrer a ninguém, mas fazia pelo dedo de Deus, isto é, no Espírito Santo. Então no final fica o alerta: quem é liberto, mas não adere ao reino de Deus, é como um lar espaçoso e arrumado, pronto para ser dominado por ideias e projetos nefastos. Então, meus amados, a palavra de Deus vem nos mostrar isso, que possamos realmente acreditar em Jesus, que é o nosso Salvador. Ele que nos afasta de toda maldade, Ele que nos dá alegria, como esta palavra vem nos mostrar hoje, que possamos de fato acreditar em Deus, que é Ele que nos tira toda a tristeza do nosso coração, que nos afasta das coisas que não agrada ao nosso Pai, ao nosso Deus. Então, por isto, nesta manhã, que possamos fazer a reflexão desta palavra, esta palavra que nos traz alegria, essa palavra que cura, essa palavra que é a nossa fortaleza, a palavra de Deus, é a palavra da salvação. Por isso, que possamos nos entregar inteiramente a esse Deus que nos limpa, que nos lava através do batismo. Então que possamos louvar e agradecer a esse Deus Todo-Poderoso, Ele que é o Rei dos Reis. Louvado seja nosso Senhor Jesus Cristo para sempre.

especial aos nossos patrocinadores, já desse mês de outubro, né? Que o Senhor possa fortalecer a vida de cada um e cada uma neste dia, nesta manhã. A dona Terezinha de Jesus Lima e família, Bispo e Graça, a professora Sandra, a senhorinha Fernandes de Ribamar, Zacarias e Marinete de Gameleira, Santana do Marajá, Hilda Lima de São Lourenço, de Esterro Maciel e família, lá de Jussarauzinho, Antônio Valdeci Maciel de Arapari, Zília de Jesus, Beatriz de Uncal, lá de Arari, Nuno do Povoado São Benedito, Cléris Silva Guzmão, Veríssimo de Nazaré Coelho, Francisca Quaresma Gama, Raimundo Maciel de Pontal Arari, Miguel Bonésio Cardoso, Deusima Souza, Livramento Souza Vieira, Marilene Zeca e família lá de Vila Nova, Rosa e família também de Vila Nova, professora Sônia Pestana, Raimundo Vicente Martins, Lucinda Cruz Martins, Iracema Santos Maciel, Gilvan de Nazaré Rodrigues Sarmento, Antônia Rosa Jardim, Jaime Pires, Rosa Chaves Pires, Alcindo e Cristiane, Jussara e família, Francisca Alves, José Moraes e Raimunda do povoado São Luizinho, Carlinho do povoado São Luizinho, Cajari, Raimundo Félix Cardoso, Justina Sanches, Chagas Maria e família de Jussarauzinho, Pastoral da Misericórdia, Tilô e Jacilene de Boa Vista, Helena e família, Santo Irle e família de Bonfim Arari, José Raimundo Pinto, Maria Pinto, Ana Lúcia Pinto, Nauro Pinto Júnior, José Raimundo Pinto II, professora Suelita, professor Moraes, Marinalva de Jesus Garros Carneiro, Rosavino Jaime, Evaristo Almeida, Francisca Brito e Vadeco, Augusto e Cota do Jacaraí, José Rodrigues Raposo, Beatriz de Pixuna, Rosa dos Santos, Socorro Abreu e família, Marinúbia Cerqueira, Patrícia Laura, Zé Pereca do povoado Cachoeira, Vivaldo e família, Maria Isabel dos Santos, Dona Deusima do povoado Cachoeira, Luzia Reis e o Dene Alves, Jovenília Almeida do povoado Arroz, José Raimundo Chaves, Maria José da Rua da Coeb de Coque, Francisca Vileis Coelho, Maria José Brito e Dona Sônia e família lá da Vila Palmeira, tá bom? Que Deus possa estar abençoando, né, todos os nossos irmãos. Também aqui a Dona Rosa da Graça Marinho, né, Damiana Lopes Barbosa, comunidade de Aranha também, Elismar e família, né, povoado Melo, Manequim de Arraial e Dona Adelaide Ferreira, tá? Que Deus possa estar abençoando a vida, né, dos nossos colaboradores, dos nossos patrocinadores. Que Deus possa fortalecer a vida de cada um neste dia, nesta manhã. Aos nossos muito obrigado a cada um de vocês, tá? Sem vocês, nosso programa não iria ao ar, né? Por isso estamos aqui, para levar a palavra de Deus, o melhor da música católica até o seu coração. Que o Senhor possa nos fortalecer a cada dia, a cada manhã, para levar a palavra de Deus até o seu coração. Quero mandar um alô especial aos nossos irmãos da comunidade Nossa Senhora Aparecida do Bairro Novo, nosso irmão Zequinha, a Zenaide, a Elaine, todo o povo, todos os missionários ali daquela comunidade que estão em festa. Que o Senhor possa fortalecer também a vida de cada um, né? Aparecida, festejo de Aparecida também em Quase Paróquia, em Coque. Bom, que Deus possa estar abençoando também toda aquela comunidade lá de Coque, povoada Coque, na festejo também de Aparecida, que lá também está acontecendo. Aos nossos irmãos, a nossa alegria, que o Senhor possa estar abençoando, protegendo a vida de cada um de vocês, tá? Quero mandar um alô especial aos nossos irmãos e irmãs de Jussarauzinho, tá bom? E também a sua mãe de Estê.

erro, né? Seu pai pedindo aqui oração a dona Laís, né? Que completou mais um ano de vida, né? Ela pede oração por ela e também por todas as pessoas.

Padre Vital Mendes e sua esposa Cota, né? Que está lá em Coque. Tá bom, que Deus possa estar restaurando a vida de cada um de vocês, tá? Então chegamos a mais um final de programa, que Deus possa estar nos abençoando e protegendo, né? Nesta manhã de sexta-feira. Estávamos aqui, sempre vamos estar levando a palavra de Deus, o melhor da música católica até o seu coração. Em nome do Pai, do Filho e do Espírito Santo. Amém.

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1: Rádio Cidade de Vitória, informa a hora certa.
2: 6:30. Repita. 6:30.
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4: Os municípios brasileiros recebem nesta sexta-feira, dia 9, 5,4 bilhões de reais do Fundo de Participação dos Municípios, o FPM. O valor corresponde ao primeiro decêndio de outubro e representa uma alta de cerca de 13% em relação ao mesmo período de 2025, quando foram repassados 4,8 bilhões de reais. Apesar do aumento, o especialista em orçamento público, César Lima, chama a atenção para as mudanças que devem ocorrer nos repasses com a entrada em vigor das novas regras da reforma tributária.
5: Estamos aí aguardando, a partir de janeiro, a entrada em vigor de novas regras da reforma tributária para saber como vai ser agora, né, daqui por diante, esses repasses. Temos aí o fundo de compensação que foi criado para evitar qualquer perda por parte de estados e municípios. Temos aí um bom ano para o FPM, estamos aí já no último trimestre do ano e mais para frente estaremos aqui um cenário geral de como foi este ano.
4: São Paulo recebe a maior parcela entre os estados, com aproximadamente 668 milhões de reais. Atibaia, Santa Rita do Passa Quatro e Barueri estão entre os municípios paulistas com os maiores repasses. Minas Gerais aparece em seguida com cerca de 675 milhões de reais. Contagem, Governador Valadares e Divinópolis recebem mais de 3 milhões de reais cada. O Tesouro Nacional informa ainda que 15 municípios estão impedidos de receber o FPM. Os bloqueios podem ocorrer por pendências previdenciárias, falta de recolhimento do PASEP, débitos com a União ou ausência de informações exigidas pela legislação. Após a regularização da pendência, os repasses são restabelecidos. Os recursos do FPM são usados pelos municípios em áreas como saúde, educação, infraestrutura e pagamento de pessoal. Reportagem Marques
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1: Rádio Cidade de Vitória. Informa a hora certa.
2: 6:46.
3: Repita.
2: 6:46.
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5: Nesta edição do Doutor Ajuda, vamos saber mais sobre herpes genital. A médica infectologista doutora Helena Esper nos fala sobre a transmissão da herpes genital.
6: Olá, ouvintes! O herpes genital pode ser transmitido fazendo sexo vaginal, anal ou oral. Se você não tiver herpes, você pode ser infectado se o vírus entrar em contato com uma ferida ou uma bolha herpética, como a saliva ou secreções genitais, se seu parceiro tiver com infecção e também com a pele ao redor da lesão. É importante lembrar que se você tocar na secreção das bolhas e feridas depois de tocar em alguma outra região do corpo, você pode espalhar o herpes para essa outra região, como por exemplo os olhos. Portanto, sempre lave as mãos após tocar nas lesões para evitar que a infecção seja espalhada. O diagnóstico do herpes genital é clínico, a partir da sua história e do exame físico, um profissional

0: profissional bem treinado consegue assegurar o diagnóstico. As sorologias são realizadas às vezes, porém só servem para mostrar que a pessoa teve contato com o vírus. Em alguns casos, se há dúvidas em relação às possíveis causas das úlceras, o médico pode realizar um exame que vê a molécula do vírus, o RT-PCR. Caso tenha dúvidas, procure um médico que pode ser um urologista, ginecologista ou infectologista.
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3: Essa canção eu gravei em 1994. Gostaria de relembrar nesse momento especial.

0: Quem gostou faz barulho. 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
1: Rádio Cidade de Vitória informa a hora certa.
2: 7 horas. Repita, 7 horas.
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4: 7:11. Repita, 7:11.
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0: 17-00.
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0: Maranhão de Açúcar. Como é que vão, meu povo? Eu me chamo Donato Rios e estou em frente do programa O Balança. O Balança. O Balanceia Nordeste.
1: Brasil.
0: Hoje eu vim todo de vermelho. É verdade. Vim todo de vermelho. Aí hoje o cara não pode mais usar uma camisa vermelha porque ela está aí do PT. Usar a camisa da seleção brasileira, isso aí é não sei de onde. Rapaz, quem usa, rapaz? Rapaz, se está no cardápio hoje aqui assim, desse jeito. Vamos lá, gente. Mais importante, primeiramente, agradecer a Deus. Muito obrigado, Senhor. Mais um programa, mais um dia de vida. Deus cuidou bem do meu sono, cuidou bem da minha noite, cuidou bem de tudo, né, ao redor da gente. E eu fico muito feliz. Eu também peço orações para aquelas pessoas que estão leito de hospitais, as pessoas que estão enfermos, pessoas que estão aí sempre na expectativa de que ele vai durar mais uma semana, mais um dia, e Deus vem com todas as providências. Obrigado a cada um das pessoas que também acompanha nosso programa já há tanto tempo. Muito obrigado. Eu sei que em alguns momentos aqui a gente pode até entrar em um campo que não é muito a área, né, do nosso programa, mas são todo mundo, agora comenta, né? Nós estamos próximos da eleição, mas é o qual aqui a gente não está para poder fazer jornalismo. A gente só rebate algumas questões e fala, né, as questões dos nossos pensamentos também, porque ninguém é filho da peste para estar levando cacete, acabou que está xingando a gente em rede social, não é assim, hein? Porque a internet não é terra de bang bang, não é terra sem lei. Cada um que faz ofensas tem um perfil, mesmo que apague, mesmo que destrua, mas deixa rastros, viu? Então, eu peço, tanto do lado do PT, tanto do lado do... Vão aqui, ó, aí eu tô, é dois programas que eu faço por dias, viu, gente? É um via rádio e outro na internet. Mas eu quero um nível de respeito, porque se não tiver respeito de ambos lados, eu bloqueio. E assim por diante, embora, agora são, tem quantas pessoas no programa da internet? São 200 pessoas agora, né? Então aí, ó, pá, debatendo, pá, eu voto no fulano, eu voto no fulano, tal, e pepe por diante. É assim, o programa do povo, o programa democrático é assim, a democracia é desse jeito que a gente faz. E não houve só um lado, não, não, é os dois. Aí, vamos debatendo aí, aí um voto, com respeito, não, vamos perder essa linha, viu, gente? Olha, gente, aqui agora são 8 horas e 21 minutos, entramos um pouco mais tarde devido ao horário eleitoral, tá bom? É, vai até, é uma semana, né? Até o dia 23? Pronto. Nós vamos estar entrando aí no programa um pouquinho mais tarde, tá bom, gente? Olha, eu quero aproveitar e mandar um forte abraço ao meu amigo Dino. Dino, isso mesmo, autoelétrica, né? Automotiva. Bem aí, Dino, bem próximo da Pampam Delegacia. Ele está de volta. Gente, o cara tem equipamentos que eu acredito eu, só de equipamento ali ele tem para mais de 300 mil. Equipamentos. Como que, o que mais, o que é tão caro esses equipamentos do Dino? O Dino, acho que ele deve ter 1,45m, 1,50m. Mas o cara da inteligência, ele tem 2,5m. E vou lhe dizer, lá você programa a chave, lá você faz tudo bonitinho no seu carro tá, não tá lendo a central, ele tá com algum problema, ele programa, reprograma o carro, tudo direitinho. Quem tem esses equipamentos é Dino. Ai, eu tô preocupado, vou passar a luz. Vai não, meu filho, vem aqui, pra Vitória, na BR-222, próxima delegacia. É perguntar, pronto, já foi, tá bom? Olha, eu quero aproveitar e mandar um forte abraço também a Mari Transporte. Há muito tempo que ele acompanha o nosso programa. Ontem ele estava lá no Dino, né? Ele disse inclusive, olha, eu todos os dias eu acompanho o seu programa, gosto muito, e eu fico muito feliz, muito obrigado, viu, gente? Obrigado de coração. Entender que fosse até deveria, bonito, tchan, tchan, tchan. Depois eu vou ler todos esses comentários. E rapaz, tem comentário demais.

0: Tu, meu filho, e Ave Maria, até comentário. Tome!
1: Agora sim, meu povo, agora são 7:23. Vamos lembrar mais uma vez que o evento, a comemoração da vitória da Solange Almeida, tá? Vai ser bem aqui, tá? No pátio da casa

0: Que essa é uma vitória que onde você, a senhora, o senhor, o jovem, saiu de sua casa para também creditar ali o seu voto à deputada Solange Almeida. Ela passou na sexta-feira, se eu não me engano, foi sexta, aqui no movimento, aqui na rua, fazendo o comércio, pegando a mão das pessoas, agradecendo, pedindo ali o apoio, e o pessoal respondeu. O pessoal respondeu, né? Deu um sim, porque a gente tá numa cidade dessa, contra a máquina, talento, hein? E aí os caras dizem, Lonato Rios, e a paz, e agora o negócio? Sim, esse é o primeiro passo de outros que estão vindo. Mas qual é a questão? Muitas pessoas, antes que você pense, ai, a Solange vai sumir de Vitória. Não, gente, não vai. Ah, o Almeida vai sumir, esse mesmo aqui não vai. Mas eu vou deixar amanhã, ou melhor, domingo, ele mesmo falar. Eu não vou aqui, tá? Eu não vou aqui. Lá tenho certeza que todo mundo vai estar filmando. Lá eu tenho certeza que todo mundo, ele vai fazer vários, né? Ele vai se manifestar e ele vai dar as coisas lá, as informações lá, viu? E eu acredito que vocês vão gostar. Então eu creio muito. É muito bom que você vá, leve a sua família, tá bom? E é o que eu sempre disse, eu tenho inclusive no vídeo, essa é uma história que você faz parte dela. Lembre-se, as pessoas dizem, pá, mas e aí? As pessoas, eu digo, gente, olha, a Solange Almeida, ela tem mais ou menos o seguinte, ela sabe que ela ganhou a eleição, ela sabe que ela teve a votação, foi aprovada, né? Passou novamente no teste popular. Essa é a importância da democracia. Nós podemos escolher os nossos deputados, nossos representantes. O ruim é quando você não tem mais esse direito. Então é complicado. Aí a pessoa trabalhou, nós reconduz novamente. Não trabalhou, a gente tira. Rapaz, o que saiu de pessoas agora que estavam lá, oh meu Deus, já estavam praticamente já se aposentando. Aí agora não tem mais, não deu mais para eles. Muitos veterano velho aí, infelizmente, a lancha saiu, foi pegando a embarcação, eu não sei, estão muito dentro aí, rodando aí, junto com a embarcação do Carlos Brandão. Todo mundo pegando aí a embarcação, foi embora, vamos com Deus. E a Solange ficou. A Solange não foi, que todo mundo que está na campanha, estou bem na beirada do rio. Alguns pegam o barco e outros ficam. E foi pulando e a Solange ficou. Por quê? Porque fez um trabalho excelente para a população, o povo que mais precisa. Fez uma entrega melhor, fez o projeto Fazer Mais, levou várias consultas, levou dentista, levou gente, médico, clínico geral, levou psicólogo, levou tanta de tantas coisas, e isso, tudo isso vai ser muito melhor, vai ser ampliado. A Solange, ela tem esse compromisso com as pessoas. Almeida Souza, só Almeida Souza, ele tem praticamente 20 anos que ele faz doação de cadeiras de rodas. Inclusive, a gente não pode esquecer que temos novas demandas. E é isso que é importante, apresentar, fazer o trabalho social. O pessoal fala aí, tem uma mulher xingando o nordestino, e que não sei o que com o Nordeste, o que que tem. Mas o Nordeste é gostoso, o Nordeste é bom demais, o Nordeste, duvido. O cara que chega em São Paulo para comer uma jussara, quando vai comprar jussara, não sei que tá quantos dias que já tá no gelo, aqui a gente tira, minha mãe faz na mesma hora, tá aquele sabor gostoso. Aqui o cara come uma traíra seca, frita, um mursum com leite de coco, uma carne de bode. Hã? Aqui o cara come aquela carne de sol, aquele cuscuz com ovo caipira, aquela galinha caipira, aquele pato no molho pardo. E por que que vocês vão ter que falar, bicho, do Nordeste, velho? Fala assim não, bicho, fala assim não, velho, entendeu? Frank Aguiar, música Mulher Madura, vamos trazer pra ela. E Anderson Jonas, vamos que vamos, meu povo. O Frank Aguiar tá no jeito? Frank Aguiar, Julião! Au!
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0: de... 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

tá aí! Agora são 7:31 na cidade de Vitória. Enquanto isso, a galera tá aqui falando e pi, pá, pá, apresentando, pá, aí tão falando, fala com o Marião, fica aí mesmo, Otis, eu não vou mais pra ir também e tal. Eu só quero dizer uma coisa, eu nunca vi nenhum empresário saindo lá do seu escritório para poder pegar uma par, uma enxada, para poder fazer a massa para o pedreiro. Se hoje tem lindos prédios, tá vendo aquele edifício, moço? Foi o nordestino que teve que, com a sua mão de obra, com a sua dedicação, com a tua força de vontade, mesmo humilhado às vezes, que não pode entrar num escritório lindo, cheio de joias, quadros, coisas chiques, não pode sequer entrar na sala. Mas é ele que trabalha, é ele que enfrenta sol, é ele que enfrenta chuva, é ele que está ali sempre na lida. O nordestino, ele jamais desiste, mesmo quando ele se sente humilhado, mesmo quando ele se sente que as pessoas querem colocar ele para baixo, não passa vontade de vencer. Agora eu vou lhe contar uma coisa. Trabalho desse, trabalho, mas agora o que acontece? O que é que está hoje em jogo? A carga horária, né, do trabalho, tal, de 6x1, 6x2, 5x2 ou 6x1. E está todo mundo falando disso. Nordestino é trabalhador. Nordestino é trabalhador. Isso que é importante.

Sampaio. E vamos que vamos, meu povo. É como eu digo, pode falando aí de boa. Só não falta com respeito aí, ninguém com ninguém, tá bom? Fala dos seus candidatos, fala aí, Pepe. Depois eu vou lá olhar direitinho, vou editar tudo bonitinho, tá bom? Pra fazer as postagens dos cortes, ok? É, vamos que vamos, meu povo! Aê, tá saudade do meu sertão. O cada vez fala do Nordeste porque ele não conhece. Ah, meu amigo, vem aqui no Nordeste, vem tomar aqui um açaí. Vem passar um fim de semana nos Lençóis Maranhenses, em Santo Amaro, e depois volta para São Paulo, a uma cidade que você não conhece nem seus vizinhos, porque é um lugar onde muitas vezes tu mora por anos e tu não sabe quem mora do lado da direita, do lado da esquerda, porque o cara às vezes sai de madrugada, chega à noite e não dá tempo. É uma vida corrida. A vida de cidade grande, né? Grande metrópole. Eu digo porque eu morei um tempo. Mas eu tenho, desde que eu saí de São Paulo, eu tenho exatamente 18 anos que nunca mais pisei lá. Aí eu fiz igualzinho o amigo que tá dizendo: rapaz, se o Maranhão é bom, pois fico por aí. Pois eu fiquei. Rapaz, o cara só fala pra mim uma vez. Vou pra lá fazer o quê, né? Tô muito bem aqui, graças a Deus. Aqui a gente trabalha, aqui a gente se diverte, aqui a gente tem os colegas da gente, aqui a gente participa da vaquejada, aqui a gente faz os shows, aqui a gente participa do laço de bode, aqui a gente faz aquele almoço gostoso, lá na beira do rio. Ah, aqui o caba pode deixar ainda o celular aqui, ó, bem aqui de boa, viu? Verdade. E lá, pode não, tem essa coisa assim não, viu? É verdade, tá? E vamos que vamos. E eu, cara, acredito muito em Deus, e que for da vontade de Deus, será feito, né? E agora o povo, eu já vi muitas coisas lindas e desses dias, e eu tô vendo uma manifestação dos jovens. É, rapaz, o jovem é coisa maravilhosa, né? Isso é importante, porque eles perceberam a importância, a cota de gêneros, a cota de que tem lá de pretos, né? Na universidades, é, né? Uma série de coisas. Passava o dia todo aqui debatendo com vocês. Mas vamos então falando de música, vamos trazer música para vocês. Vamos aproveitar aqui e mandar um forte abraço a toda a galera boa que está junto com a gente, lembrando mais uma vez que domingão tem a grande festa da comemoração da Solange Almeida, onde vai estar junto tanto a Solange Almeida Doris Rios, vai estar junto também o Almeida Souza, o deputado estadual Ricardo Rios, que você é deputado até no mês de dezembro, né? 31 de dezembro, né, deputado? Pronto. E aí, assim, toda a galera presente, né? A reeleita Solange Almeida, e pronto. E lá vai fazer alguns anúncios. Eu, fosse você, não ficaria em casa. É domingão, viu, gente? Pode vir, que a festa é garantida, a festa é pro povo, alegria outra vez em Vitória do Mearim, com a participação do povo. Ah, mas só pro povo que votou na Solange. Não, é pro povo de Vitória do Mearim. É para saber como é que a coisas acontecem com um grande líder e com uma grande pessoa. Tem muita gente que ainda, não sei se não conhece a Solange Almeida. Mas você conversar um pouquinho com a Solange, rapaz, e com a Almeida Souza, então, né? Então, não perca, venha você também, tá bom? Alô, Gagá, muito obrigado pelo carinho. Alô, Gagá, alô, Luiz, forte abraço. Alô, Luiz, também aqui mandar um abraço também a Bela do Sindicato, ao Ivanildo Abrão, que já fez o agradecimento, também a dedicação do povo. Que muitos diziam que a Solange não tirava 2.000 votos. Teve muitos que apostou, inclusive, que vestia até saia. Ai, se ela tirar mais de 2.000, ele veste saia. Lá compraram o diabo da saia pro cabo, o cabo disse: não vou vestir, não. Mas era pra vestir, que fez aposta, né, não? Pois é. Não tirou 2.000, não, viu? Tirou 4.520 votos em Vitória do Mearim. Batendo recordes. Pessoas que não acreditam que o povo é soberano. Vamos lá também, quem? 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

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Quem tá aqui junto com a gente também? Donato Sampai, bora botar música. Preparamos, daqui a pouco eu falo desse outro pessoal aqui. É, verdade. Vem aqui. Eu já falei aqui com esse pessoal, a dona Maris, muito obrigado. Manda aqui em carro limpo que está se recuperando de uma cirurgia. Muito obrigado a todos os taxistas, viu gente? Aqui de Vitória do Mearim, obrigado pelo carinho. Alô, meu compadre amigo. Um forte abraço. Pam, pam, pam, pam, pam, paraná, paraná. Aê! E agora vamos com música. Tem música? Ah, tá. É verdade. Bom, bora botar aquela música, o Cidadão. Cidadão. Veja com quem foi aí, quem que chegou na vez. Chegou na vez com a música boa, tem vários que chegou na vez. E lembrando que a grande comemoração é domingo aqui em Vitória do Mearim. Solange Almeida, tá? Comemorando aí junto a grande vitória que teve no Maranhão, tá? Aê! 7:41 Brasil, oferecimento Almeida Souza, o amigo do povo.

que eu ajudei a fazer. 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Eu também trabalhei lá.

gostava, tinha direito a comer. 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

tarde, Domingo Limas, ele tá aqui tocando aquela ideia, aquele papo com a galera, né? Até agora eu tô olhando aqui, tá um nível de respeito muito bom, isso é legal, tá bom? Ah, é bom, gente, porque é o seguinte, eu vou ter que fazer recortes, aí fazer recorte com baixaria, isso não funciona, tá bom? Epa, pam, pam, pam, para, pararara, pam, pararara. Seu desejo, a música, é quem, como é que é o nome? Quem ama uma vez. Antes disso, nós vamos ouvir Quem disse que esqueci? Quem disse que esqueci? Cadê a música aqui? Ah, tá aqui. É Carlos. Carlos Chaves, é, do Recanto Florindo, e Arari, ele pede a música Castelo de Sonhos. Com Walter. Walter quê? Walter Basso? Ah! Para todos que estão na, no que aqui? No meu estabelecimento, no seu estabelecimento, no caso. Ah, tá. É, Carlos Chaves, que ele tem hoje, né, uma participação muito bacana, que dá umas entradas aqui no programa, e pede sempre umas músicas muito bem avaliadas. Músicas que fizeram parte do seu dia a dia. Muitas vezes até das paixões, né? Porque a paixão é assim, aquela coisa que nem todo mundo conta. Fica lá no fundo, guardadinho, lá no coraçãozinho ali, né? Aquele. Fica ali, não morre. Só esfria. Aí quando vem as músicas, ele vai lá e esquenta um pouquinho. Aí pega aquela taça de vinho, bota aquele som baixinho naquela vitrola velha de 1952 e começa a ouvir a música. Então bora trazer, Nonato Sampaio, a música. A música do Walter Basso, Castelo de Sonhos. Por que não? Vamos lá. Castelo de Sonhos. Bom dia, Wanderlei Jesus. Bom dia, garoto. Bom dia, querido.

Ouvimos Castelo de Sonho, volta e baixo. É pro meu amigo lá em Ararindo, Ricardo Florido, Carlos. Lá que ele está no comércio, agora, vendendo aquela cervejinha estupidamente gelada. Ele que tem calma que começa a tomar logo assim. Lá no Orlindo, lá tá cheinho, lotado. Vão tocar música, quem disse que esqueci? Quem disse que esqueci de uma cerveja gelada daquela namorada? Com 15 anos de idade eu já estava ali, abeirando, fazendo as cartinhas e ela mandando eu me lascar lá pra casa do capeta. Mesmo assim, nunca deixei de insistir. Um garotinho também que só tinha 14 anos. E eu ficava ali pensando, será se esta menina não gosta de mim? O tempo vai passando, a gente vai crescendo e vai aprendendo que a desilusão amorosa, ela acontece na vida de tantos. E uma paixão que vem, ela apenas aprende a lidar com as dores, a saudade e quando você passa a amar. O amor é uma vez só, não sei, determinados momentos pode reinventar. Mas o amor, que forma? Que é o amor perfeito. Nem sempre a gente vive com amor, né? A gente, às vezes, ama uma pessoa, o mesmo que ame, mas não pode viver juntos. Aí ama à distância. Dá até para fazer uma música. Olha, eu vou pensar nisso direitinho. Olha aqui, vamos aqui falar também aqui do Grupo Veleza. Obrigado pelo carinho. Frango Moraes, Farmácia Luiz Santos, Casa do Campo, Doris Rios. Rapaz, Doris Rios tá parecendo uma garotinha de 20 anos. Tu acredita, Nonato? Depois dessa eleição, meu amigo velho. Eita, mulher! Doris Rios, ela, assim, né? Um dever cumprido, com muita coerência, muita vontade, sensatez, pés no chão, humildade, portas abertas. E aqueles que são de verdade, nunca afastou. E aqueles que era, por alguma razão, estavam próximos, não estão mais. Mas aqueles que querem sentir o calor humano de uma pessoa séria, honesta, de compromisso, abrace, que vale a pena. Aqui, Doce Turismo, obrigado pelo carinho. Comercial Castanheira, Carlos Chaves do Recanto Florindo, Prefeitura Municipal da cidade de Arari, administração ela. Simplesmente Maria mudando a vida de nossa gente. Maria que recebeu poucos dias uma máquina, uma patrol que já está trabalhando muito por Arari. Rei do Milho Emerson, forte abraço para você, Delícia Gelada, Sacolão do Silvan. O Delícia Gelada que está tendo empreendimentos novos, aguarde em breve. É isso aí, Valdemir, bom dia, garoto. Eu gostaria de ouvir Amado Edilson, Garota do Ônibus. Valdemir de Jesus, Capoeira Grande, Arari, creio eu que seja. Também, Prefeitura Municipal da cidade de Igarapé do Meio, administração Aldenira Silva. Eu costumo sempre dizer Aldenira Silva, prefeita municipal da cidade, mas ex-quebradeira de coco.

0: A mulher chega onde quer determinados e ela chega lá com o estudo. A educação é muito importante. Você não chega em lugar nenhum sem a educação. Lembre-se, aproveite isso que você tem, que seu pai lhe dá essa estrutura, lhe dá as condições que a gente muitas vezes nós não tínhamos na nossa idade. Nonato nasceu na cidade, Nonato teve sempre, graças a Deus, colégios, escolas próximas. Nós andávamos muito longe para que a gente pudesse estudar. Na época era de pau de arara. Quem é pau de arara? Era de cavalo. Nós era de cavalo, de bicicleta. A peste do pneu furava, não podia passar por cima de um espinho de papa-terra que furava. Lá nós vinha empurrando a molestada da bicicleta com as coisas na garupa, com a farofa, que muitas vezes a gente levando a farofa para a escola, lá passava num galho, furava e derramava toda a farofa de ovo. E hoje a gente vai, hoje tem escolas climatizadas no interior, lá próximo lá do nosso interior, onde a gente tem umas terrinhas, lá tem, sabe o quê? Escola climatizada. Escola, todas elas climatizadas, mesmo no interior. Tá certo? Olha só como mudou as coisas. E nós não, na época nós levaram a farofa mesmo, farofa de... Não tinha esse negócio. Farofa, meu pai, inclusive meu pai ajudava, né? Eu sou filho dessa terra, filho de Vitória, tô aqui, nós moramos aqui há mais de... Meus pais, há mais de 60, mais de 70 anos. Minha mãe tem 74 anos. Então há mais de 70 anos minha família mora aqui, na região, certo? Então eu posso dizer com propriedade. Nós começamos, meu pai, Zé Leandro, quem conheceu o Zé Leandro aí, meu pai pagava do seu bolso pessoas para ensinar os seus filhos, no caso nós. Ali era, mesmo quando tinha livro, tinha um reforço, aí foi outras crianças também. Tá? Então, hoje em dia não, cara. Hoje em dia tá tudo muito fácil. E a garotada parece que não quer, rapaz, não quer estudar. Olha, lembra uma coisa, viu, garotada? Vocês, a única certeza e o único bem, patrimônio grande que vocês têm, que ninguém vai conseguir tirar de vocês, é o saber. Faça isso enquanto seu pai está vivo, e faça isso enquanto seu pai está lutando, está trabalhando. Muitas vezes o seu pai chora lá no quintal para ver você sorrindo. Muitas vezes a sua mãe faz uma refeição que às vezes ela gostaria de fazer, que são muitos filhos, para ver você se alimentando bem. Muitas vezes seu pai deixa de comprar uma camisa de marca, um sapato bom, um celular bom para ele, para ver você feliz. Muitas vezes o sua mãe deixa de comprar um presente, inclusive para ela, para não atrasar a mensalidade da sua escola. Então dê valor, aproveite. A universidade hoje é fácil você entrar, desde que você estude, se dedique, te prepara, seja uma pessoa politizada, conheça, seja líder na sua turma, seja líder no seu bairro, seja líder lá no seu interior. Ah, mas os políticos são todos ladrões. Então vou usar a mesma palavra que eu vi de uma boca de uma pessoa. Então, o político honesto que precisa vir para a política é você. Não fique chamando os políticos de ladrões, porque você pode ser esse que está faltando para entrar na galera aqui e fazer a grande diferença. Pense nisso. Olá, de Sampaio, música, seu desejo? Tá no jeito? Tô pronto. 7h57.
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agora são 8:00. Vamos até a 8:10, tá bom? Olha, deixa eu olhar. Muito bem. Mandar aqui um forte abraço a toda a galera de Pernambuco. Obrigado, Pernambuco. Muito obrigado. A você também de Alagoas. Muito obrigado. Abraçar também você da Paraíba. A galera boa da onde? Do Piauí, terra do bode. Bah! Oh, meu pai do céu. E o Maranhão? Maranhão de açúcar. Pá, o povo xinga tanto Maranhão. Rapaz. Olha, o governador disse com 100 dias, agora o novo governador, né? Diz que ia botar pra lascar que isso vai mudar. Vamos aguardar. Vamos aguardar. O Brad é um caba novo, tem 50 anos agora, né? Acho que é 50. É 50 anos. Tem vontade. Então bora. Que aqui, minha amiga, a riqueza é muito boa. Nunca quebrou porque o Maranhão é rico mesmo, graças a Deus, né? Vamos ver, vamos ver, vamos ver, e vamos ver, e vamos lá, e vamos junto. É isso aí. Lembrando mais uma vez da grande comemoração daqui da Solange, comemoração da vitória no domingo, dia 11. Quero aproveitar e mandar um forte abraço para minha mãe, dizer que eu amo muito ao meu irmão, que tá lá na Fazenda Limoeiros, muito obrigado pelo carinho, e toda a rapaziada boa, meu irmão, lá do açougue Talismã, ou não, Talismã não, rapaz, o açougue é Tarumã, o açougue do cara, Tarumã, açougue Tarumã, forte abraço. Quem tá aqui junto com a gente também, o Almeida Souza. Alô, Almeida Souza, um forte abraço para você. Ele que tá tirando um descanso merecido, só entra domingo. É domingo para frente, meu amigo. Já tá na... Hã? Depois do comunicado dele aqui, será se vai ter o comunicado oficial? Ah, porque, hein? Não sei. Eu não vou estragar aqui nada. Eu vou apenas fazer meu trabalho institucional. Mas creio eu, né, que vai sim ter algum comunicado. Então, vamos lá, aguardar que seja o que todo mundo está esperando, né? Quero aproveitar e mandar um abraço ao Fabinho, pessoas que se dedicaram, a Lucinha, ao Luiz, ao Ivanildo, as lideranças mesmo que botaram para lascar, Dulce Turismo, a Osana, a Marcioneide. Gente, eu não gosto de estar falando os nomes, porque aí a gente acaba esquecendo. E aí, tu não falou de mim? Célio do Conjunto, Jânio Batalha, a Lúcia lá do Arraial, o seu esposo. Quem mais? Quem mais? Quem mais? Eita, meu pai do céu, é isso que é o negócio. Ô, rapaz, era pra nem ter começado. A Ivone, quem mais? Quem mais? O Tiago, Maciel, ô, meu povo do céu. Me perdoe se eu não lembrei o resto. Kardec do Detran, quem é os outros, meu pai do céu? Vixe, Maria. Já ia falar um nome aqui, esqueci. Esqueci. Gente, todos vocês, tá bom? É muitos. A pessoal da região do Japão, todos, tá? O pessoal aqui do Jaguari, enfim, todos. Então, abraçados todos e tem esse reconhecimento, tá? O Almeida Souza tá muito feliz com o resultado das eleições. De verdade. Donato, quem é a música? Quem disse que eu esqueci? Então vambora, meu preto velho. Botar bem aí. Donato Sampaio, tá convidado também. Donato, vem cantar aqui na minha cidade. Vou demais. Maria Val, como é o nome da cidade? Agora é bem distante, né? Daqui pra lá deve ser uns 3.500 quilômetros. Vamos demais. Vamos primeiro fazer o projeto lá, né? Que a gente ficou de fazer e depois a gente vai.

apaixonadamente. Disse que esqueci. Mandei pra toda a galera boa também. A Val, Val Tapuritama, Pernambuco, tá aqui junto com a gente. É, vão, aqui tem desse chapéu. Ah, é. Aí, chapéuzinho aqui, acabou, já tentou comprar. Eu digo, não, deixa ele mesmo. Deixa o bichinho. E que ele é feito de cabritinhas, né? Verdade. Tirado o couro ali da cabrita, do cabrito que eles, né? Aí é puro, aí fez o chapeuzinho. Molinho, coisinha boa. Rapaz, isso aqui é ótimo. É, vamos agora trazer a última de hoje para todos vocês. Lembrando, gente, mais uma vez, eu agradeço muito, de verdade. Muito obrigado. Obrigado pelo carinho de você que está no interior. Obrigado a quebradeira de coco, o gari. Obrigado, vaqueiro. Muito obrigado, trabalhador rural. Porque meus pais foram trabalhador rural. E eu tenho orgulho de dizer obrigado. Mamãe muitas vezes fazia uma refeição só lá atrás, para que os filhos pudessem ter duas. Então eu sou muito grato a você, mãe. Muito grato por tudo que você propôs e tudo que proporcionou para mim e meus irmãos. Obrigado. Então vamos trazer a última de hoje, a carta. Vou mandar inclusive para minha mãe, viu? A minha mãe, para todas as mamães do Brasil, para Val, que é mamãe, para todos. Essa música foi que me deu, na verdade, quase tudo que eu tenho hoje. Graças a Deus, né? Mãe, foi essa casa. É, foi essa música que me deu o suporte. Então bora, gente. 8:08. Muito obrigado. Nunca maltrate alguém quando estiver subindo, que um dia pode encontrá-las quando estiveres descendo. Tchau, tchau.

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1: Rádio Cidade de Vitória, informa a hora certa.
2: 8:10. Repita, 8:10.
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0: Glória a Deus nas alturas e paz na terra aos homens de boa vontade. Bom dia, meus amados irmãos. Bom dia, minhas amadas irmãs. É com as bênçãos do nosso Pai Oxalá, com a luz do Divino Espírito Santo, que a partir de agora, nessa sexta-feira, passamos a apresentar o programa Uma Luz em Sua Vida. O programa Uma Luz em Sua Vida é um programa espírita e aconselhativo que tem como principal objetivo levar até você uma mensagem de fé, uma mensagem de esperança, uma ajuda espiritual, principalmente aos menos favorecidos pela sorte. Esse programa tem a criação, produção e apresentação desse médium vidente que aqui vos fala, o Pai Márcio de Oxalá, o maior conselheiro espiritual do Brasil, diretamente de Cruz das Almas, na Bahia, aqui para a cidade de Vitória do Mearim. E eu quero começar o nosso programa de hoje abraçando a cada um de vocês, meus irmãos, minhas irmãs, mandando o nosso bom dia, as nossas energias positivas a você que mora aqui na cidade de Vitória do Mearim, a você que mora no campo e nos escuta, a você que mora nas cidades e localidades circunvizinhas e sintonizam essa emissora. Queremos começar o nosso programa abraçando a cada um de vocês e mandando o nosso bom dia e as nossas energias positivas. 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
1: Bom dia, Pai Márcio de Oxalá. Aqui é João. Quero lhe agradecer por você ter tirado a cachaça do meu filho. O nome do meu filho é Marciliano, da cidade de Bom Jardim, aqui em Bom Jardim do Maranhão. Quero te agradecer. Quando cheguei até o senhor, meu filho usava muita droga e muita cachaça. E hoje meu filho tá curado, tá salvo das coisas ruins do mundo. Só tenho a lhe agradecer, Pai Márcio de Oxalá. Estou indo pessoalmente falar com o senhor. Sei que você vai estar na cidade de Itapecuru Mirim. Estou indo pessoalmente lhe agradecer. Fica com Deus, Pai Márcio de Oxalá. Vou lhe agradecer pessoalmente.
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0: Bom, meus amados irmãos e irmãs, ouvintes aqui do nosso programa, agora eu quero convidar você que nos escuta todos os dias a fazermos juntos uma poderosa oração. Você, meu irmão, você, minha irmã, que está aí nos ouvindo, pegue nesse exato momento um copo com água ou uma garrafinha com água, coloque ao lado do seu rádio e faremos juntos uma poderosa oração. Após o término dessa oração, você fará uso dessa água da forma que o seu coração mandar. Se você sente enfermidades por dentro, você tome uns 2-3 goles dessa água. Se você tem algum ferimento, alguma enfermidade por fora, alguma dor, você lave com um pouco dessa água. Você também pode jogar um pouco dessa água nos 4 cantos da sua casa, no seu automóvel, que servirá para espantar qualquer tipo de demanda espiritual, espantar a inveja, o olho gordo. Faça com muita fé, com o seu coração voltado para Deus, sempre com muita fé em Deus, que é quem pode tudo. Irmãos e irmãs, e agora rezemos a poderosa oração de Santa Rita. Oh, poderosa e gloriosa Santa Rita, chamada Santa das Causas Impossíveis, advogada dos casos desesperados, auxiliadora da última hora, refúgio e abrigo da dor que arrasta para o abismo do pecado e da desesperança. Com toda a confiança no vosso poder junto ao coração sagrado de Jesus, a vós recorro no caso difícil e imprevisto, que dolorosamente oprime o meu coração. Alcançai a graça que desejo, pois sendo-me necessária, a quero. Apresentada por vós a minha oração, o meu pedido, por vós que sois tão amada por Deus, certamente serei atendida.

entendido. Dizei a Nosso Senhor que me valerei da graça para melhorar a minha vida e os meus costumes, e para cantar na terra e no céu a divina misericórdia. Santa Rita das Causas Impossíveis, intercedei por nós. Amém. E assim, meus amados irmãos e irmãs, finalizamos o nosso programa de hoje, agradecendo pela sua audiência, pela sua companhia. Fiquem todos com Deus e até o nosso próximo encontro com mais uma palavra de fé e esperança. Tchau, tchau.

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2: 8:40. Repita. 8:40.
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2: Olá, amigos, muito bom dia, bom dia, bom dia, bem-vindo, bem-vinda a mais uma atração 89,9. Vai começar.
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2: É, tá na hora, estamos chegando.

Hoje é sexta-feira, sexta-feira é dia 9 de outubro. Meu amigo, minha amiga, ligado aqui na programação 89,9. Tem música boa pra rolar pra você aqui no programa. Tem resumo de novelas, dicas de saúde, tem o horóscopo do dia. Estamos chegando com todas as nossas atrações, tentando fazer o teu dia melhor, a tua manhã bem mais feliz. Sextou de novo, né? Comecinho de fim de semana por aqui com energia positiva. Participações aqui através do WhatsApp 992299757. Eu sou o Luiz, comunicando contigo a partir de agora até 11 horas.

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1: 8:58. Repita. 8:58.
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6: Olá, muito bom dia para você, já estamos de volta, agora são 9h07, este é o Bom Dia Cidade aqui pela Rádio Cidade de Vitória, FM 89,9, sexta-feira vibrante para cima, já tem mais música para você aqui no Bom Dia Cidade. Vamos começar o horóscopo do dia. Alô, Áries, uma brincadeira recorrente perderá a graça para uma das partes, anotar a mudança de clima. Encerre ali e busque trocar o tom. Intimidades antigas também precisam atualizar as maneiras de conexão. Touro, uma troca de horário ou favores que funcionou por muito tempo deixará de caber. Atualize o combinado a partir da disponibilidade e encerre a obrigação de manter um arranjo só porque ele já serviu bem. Gêmeos, um reencontro com alguém que já despertou interesse será agradável, mas a vontade terá outro tamanho. Aproveite a conversa e deixe antigas expectativas do passado. O encontro já valerá pelo momento, viu? Gêmeos para Áries, Touro e Gêmeos, muito bom dia. Daqui um pouquinho a gente traz para você previsão para o pessoal de Câncer, Leão e Virgem.
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6: É hora de mais música, deixa eu mandar aqui um alô pra Dona Marise, tá lá em Monte Alegre, Cajapió. Dona Marise que quer curtir a Isa, Zé e Luciano, é o amor. Ela tá oferecendo aqui pra toda a família. Muito obrigado, viu, simpática Marise, lá em Monte Alegre, Cajapió. Vai rolar música aqui também pra Sebastiana, que tá escutando a gente aqui em Cajari. Alô, alô, Celiane lá em Recanto. Viana também tá ligada aqui no Bom Dia Cidade, participando da programação.

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1: 9:15.
2: Repita.
1: 9:15.
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4: Olá, este é o Giro de Notícias, eu sou Alan Barbosa e você acompanha os destaques do momento. A condenação de Eduardo Bolsonaro a 4 anos e 2 meses de prisão em regime semiaberto transitou em julgado e, portanto, não cabe mais recurso. Com isso, o ministro do STF, Alexandre de Moraes, determinou o início do cumprimento da pena do filho do ex-presidente Jair Bolsonaro. Como Eduardo está foragido nos Estados Unidos, o nome dele será incluído no banco de pessoas com mandados de prisão. Os passaportes de Eduardo Bolsonaro foram cancelados e tornados sem efeito. O Ministério da Educação anunciou a destinação de R$100 milhões para a reposição de equipamentos e mais R$28 milhões para a reconstrução de um prédio da Universidade Federal de Pernambuco. O incêndio na unidade de ensino na noite da última quarta-feira será investigado pela Polícia Federal, que irá apurar se houve ação criminosa neste que foi o terceiro incêndio na universidade na última semana. O reitor da UFPE, Alfredo Gomes, estimou prejuízo de R$100 milhões e 20 anos de pesquisas científicas. O governador eleito de Minas Gerais, o senador Cleitinho, declarou ser a favor do fim da escala de trabalho 6-1. Cleitinho vai apoiar Flávio Bolsonaro, do PL, no segundo turno, que é contra a proposta de emenda à Constituição bancada por Lula, do PT. E ainda sobre eleições, um recado importante para você.
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4: E Bahia prendeu 26 homens acusados de integrarem o PCC. A Operação Equação Final começou nas primeiras horas da quinta-feira e cumpriu mandados em Jequié, Ipiaú, Dário Meira, Ubatã, Nova Ibiá, Gongogi e Itacaré, cidades que ficam no sudoeste da Bahia, e em São Paulo, Guarulhos e Santo André. O El Niño deste ano deve atingir seu pico no mês de dezembro e há quase 100% de certeza de que os seus efeitos vão durar até fevereiro de 2027. A previsão foi informada pela Organização Meteorológica Mundial nesta quinta-feira. 19 técnicos do Brasileirão já foram demitidos neste ano. O último a perder o cargo é Fernando Diniz, demitido do Corinthians após derrota por 2-1 para o Internacional na quarta-feira. 13 dos 20 clubes da Série A trocaram de treinador pelo menos uma vez. O Remo foi o que mais trocou, 3 vezes. Palmeiras, Atlético Paranaense, Bahia, Coritiba, Bragantino, Vitória e Mirassol mantêm os técnicos desde o início do campeonato.
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6: Sexta-feira pra cima, já se aproximando mais um fim de semana, né? Todo mundo de bem com a vida. A gente vai tentando fazer a tua manhã bem mais feliz. Temperatura no momento 30 graus aqui na cidade de Vitória. Parcialmente nublado, comecinho da manhã, mas faz bastante calor, né? 30 30 graus no momento e a previsão é de que à tarde fique bem mais forte o calor, certamente de 35 para lá, viu? Rola a música aqui para atender. Deni tá escutando a gente lá em Angelim, Penalva, querendo curtir aí o som do Léo Magalhães, A Fila Anda. Já a gente rola. Vai rolar a música aqui também para Mônica, tá escutando a gente aqui no Nova Vitória, em Vitória do Mearim. Regiane, alô, Regiane tá escutando a gente ali no São Lourenço, também tá participando aqui da programação.

0: Repita.
1: 9:30.
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0: tiempo, Soca Marulo.
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2: 9 horas e 30 minutos.

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1: 9:44.
2: Repita.
1: 9:44.
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4: Confira agora o dia e a agenda dos candidatos à presidência da República. Nesta quinta-feira, o candidato Flávio Bolsonaro, do PL, promoveu uma live para apoiadores e direcionou críticas ao ministro do STF, Alexandre de Moraes.
5: E a resposta que eu tenho para dar para Alexandre de Moraes, na verdade não sou eu que vou dar, né? Foi o povo que já deu. A quantidade de senadores, que é o poder, a parte do poder legislativo que tem competência para fazer impeachment de ministro supremo, o brasileiro já deu a resposta ao Alexandre de Moraes nas urnas. Alexandre, entenda uma coisa, esse tipo de medida que você toma, que você vem tomando há anos, reiteradamente, usando a sua caneta para perseguir os seus alvos pré-determinados, isso é que gerou uma grande quantidade de votos de revolta. E não por acaso, chegamos a quase 50 senadores que declaradamente são a favor de impeachment de ministro. De largada.
4: Nesta sexta, Flávio Bolsonaro tem encontro com Douglas Ruas e lideranças na ilha Itanhangá, na Barra da Tijuca. O candidato à reeleição, Lula, do PT, teve encontro com a imprensa nesta quinta-feira. O presidente fez críticas aos cortes do governo Bolsonaro.
6: Corte de 95% para o Minha Casa Minha Vida. Corte de mais de 90% para as cisternas do semiárido. Corte de 95% para o Sistema Único de Assistência Social. Merenda escolar ficou 5 anos sem receber nenhum reajuste. E agora eles estão dizendo que vão fazer corte. Eu sei que o corte que eles vão propor, e é importante que a sociedade fique atenta e a imprensa lê o que vocês já publicaram, sabe, há 4 anos atrás. Tudo que eu citei aqui são matérias de jornais, de rádio, de televisão, sabe, que mostram o que, que significa corte.
4: Nesta sexta-feira, Lula faz campanha na região administrativa de Ceilândia, no Distrito Federal. Agência Rádio Web na cobertura das eleições 2026, Alan Barbosa.
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7: Já já tem mais música pra você aqui no Bom Dia Cidade. Agora são 9:47. 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Bom, deixa eu então trazer mais música aqui do Bom Dia. Daqui um pouquinho tem o Rei Roberto Carlos, esse cara sou eu. Vai rolar aqui pro seu Dominguinhos Boliviano, tá lá em Bacabal, nos ouvindo aí através do aplicativo. Valeu, Dominguinhos, bom dia. Tá lá no alto do Piquezeiro, né? Tá ligado aqui com a gente, super bom dia. Vai rolar Zezé e Luciana aqui pro Na Mídia, tá escutando a gente aí na cidade de Arari.

0: Aí, Zezé e Luciano, pra matar a saudade aqui no Bom Dia Cidade. Vem cuidar de mim. Agora são 9h51. Previsões astrais agora para o pessoal de Câncer, Leão e Virgem. Alô, Câncer, uma visita ou compromisso familiar precisará de limite de horário, espaço ou disponibilidade. Diga de antemão até onde consegue ir e cumpra essa medida, tá? Assim o encontro acontecerá dentro do possível. Leão, uma mensagem antiga que ficou sem resposta reaparecerá no momento certo. Responda apenas o que ainda está vivo e encerre o restante. Poucas linhas resolverão o que o adiamento fez parecer enorme. Virgem, um gasto recorrente ligado a presentes, encontros ou gentilezas pedirá revisão. Mantenha aí o que expressa carinho e corte o que virou obrigação. A intenção continuará inteira com a saída de certas despesas, viu? Virgem, para Câncer, Leão e Virgem, muito bom dia. Daqui a pouquinho a vez do pessoal de Libra, Escorpião e Sagitário.
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0: Daqui a pouquinho tem música aqui para Rose, tá ligada com a gente lá no São Lourenço, né? Já a gente vai rolar. Agora sim a gente vai rolar o Rei Roberto Carlos aí pro Dominguinhos lá de Bacabal. Ele está nos ouvindo lá no bairro Alto Cururupu, é lá na rua André Mota. Legal, Bacabal, né? Seu Dominguinhos Boliviano.
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1: 9:59.
2: Repita.
1: 9:59.
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1: Esta é a estação do sucesso com o programa Bom Dia Cidade. Vamos então. Tocando aqui o nosso barquinho, tá a fim de participar, tá a fim de pedir música, então fique à vontade, mandando mensagem pro WhatsApp 992299757, o código é o 98. Agora, previsões astrais, pessoal de Libra, Escorpião e Sagitário. O horóscopo do dia de volta, né? Vamos lá, Libra. A iniciativa de marcar um encontro partirá de você. Escolha lugar e horário, né? E faça o convite antes de imaginar todas as respostas. A pessoa terá liberdade para responder à proposta que saiu da sua cabeça. Escorpião, um sonho ou memória de alguém do passado reacenderá uma história. Deixe as lembranças atravessar antes de transformar a saudade em contato. Mais tarde, a vontade real estará mais fácil de distinguir, de entender. Sagitário, uma amizade retomará a proximidade depois de algum tempo e mostrará que o vínculo continua vivo. Recomece a conversa sem transformar a distância em cobrança. Algumas relações ainda permanecem fortes, viu? Sagitário, para Sagitário, para Escorpião, para Libra, muito bom dia. Daqui um pouquinho, pessoal de Capricórnio, Aquário e Peixes.
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1: Vamos lá então, as participações aqui na programação, tem música aqui rapidinho, deixa eu mandar aqui um alô pra... deixa eu ver quem mais tá participando aqui.

0: Bom dia, Isabel, lá de Cachoeira Viana. Tá querendo curtir música com a dupla Zezé e Luciano. Mandar aqui um alô pro Luiz Carlos, tá lá nas Minas Gerais, tá lá em Frutal, né? Tá participando aqui do Bom Dia Cidade, tá querendo ouvir aí Milionário e José Rico. Daqui um pouquinho a gente rola então Milionário e José Rico aqui no Bom Dia Cidade. Música aqui também pra Sergiane. Alô, alô, Sergiane, tá escutando a gente aqui na cidade de Vitória do Mearim, ali no Conjunto do Hélio, né? Também está participando aqui da nossa programação. Já a gente vai rolar a música que você pediu. Então deixa rolar a música, deixa cair mais sucesso. É hora de música aqui no Bom Dia Cidade.
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1: 10 horas e 17 minutos.
2: Repita.
1: 10 horas e 17 minutos.
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4: Depois de mais alguns dias com chuvas, o Rio Grande do Sul voltará a ter um dia de sol a partir deste sábado. Porém, a frente fria responsável pelas chuvas em território gaúcho não deixará de atuar no Brasil. Meteorologista da Tempo Ok, Nádia Marinho, aponta que essa frente fria deve avançar para as demais regiões brasileiras já a partir de sábado, levando alertas a alguns estados brasileiros.
5: Neste sábado, uma frente fria avança pela região sul com chuva em Santa Catarina e no Paraná. Por outro lado, o tempo finalmente começa a melhorar no Rio Grande do Sul a partir da tarde. Atenção especial para o sudeste. Com o avanço dessa frente fria, o tempo muda e chove em São Paulo, no Rio de Janeiro e no sul de Minas Gerais. Há risco de tempestades com muitos raios e não se descarta a queda de granizo e rajadas de ventos fortes, mas pontuais.
4: As condições para chuvas intensas se estendem para outras regiões, com atenção para o norte, como destaca Marinho.
5: Na região norte, o combo de calor e alta umidade provoca nuvens carregadas e pancadas isoladas de chuva entre a tarde e a noite em Rondônia, Acre, Amazonas e Roraima.
4: Mas nem todo o país terá apenas chuvas durante o sábado. Em parte do norte e em todo o nordeste, o alerta é justamente para o cenário oposto. A previsão, segundo Marinho, é de calor e baixa umidade ao longo do sábado.
5: Enquanto isso, nos demais estados do norte e no sertão do nordeste, o cenário é de sol forte, calorão e tempo muito seco. A umidade do ar pode cair para menos de 30%.
4: Já no domingo, a previsão segue de calor intenso para a região central do Brasil, desta vez. Chuvas também devem acontecer em outras partes do Brasil, como explica Marinho.
5: No domingo, a chuva persiste sobre Santa Catarina, Paraná e também no sudeste, agora reforçada por um ciclone na costa sul do país. Esse tema traz um alívio do calor, baixando as temperaturas no sul de Mato Grosso do Sul e em toda a faixa leste do sudeste. No centro-oeste e no norte, o tempo quente e úmido continua gerando pancadas de chuva entre a tarde e a noite. Na contramão da chuva, o centro-norte de Goiás, Distrito Federal, norte de Minas Gerais e a região nordeste seguem sob o domínio do tempo seco e do calorão.
4: O alerta para moradores de áreas mais quentes e secas

0: públicas é que nestes dias se consuma muita água e se evite praticar atividades ao ar livre. Já nas regiões com risco de chuvas e tempestades, a Defesa Civil tem emitido alertas para os locais onde há maior chance de condições climáticas severas. 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Produção e reportagem, Eduardo Amaral.
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3: É a sua atração musical aqui pela 89,9. Tomara que esta esteja sendo a melhor sexta-feira da sua vida. São 10h20, 10 horas 20 minutos, 31 graus no momento aqui na cidade de Vitória. 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

Aí Natanzinho Lima, movimentando o roteiro musical do Bom Dia Cidade. Deixa eu mandar aqui um alô pra Leia, Leice, Tia Lulu e também a Marinette, ligados com a gente lá em Pindoval, Miranda do Norte. Muito bom dia, obrigado demais pela companhia. Falando aqui dos famosos, olha, Leisliana Pereira, de 38 anos, é uma estrela da televisão e do cinema, né, em Angola. E ela está comemorando, né, porque também está fazendo parte do elenco de um

já começou a trajetória profissional bem em frente às câmeras no Brasil, com o filme da Xuxa. Ela começou exatamente no filme da Xuxa, né? Em um programa da Globo. No ano, ela retornou ao Brasil para trabalhar em A Nobreza do Amor como vilã Binta. E o projeto que realizou um desejo que a atriz já tinha e que tornou um motivo de orgulho para muitos angolanos. A novela das 18 da Globo é exibida simultaneamente em Angola, né? E Leisliana relembra, né, que já assistia a trama antes mesmo de saber que estaria ou entraria, né, para o elenco. Inclusive, ouviu de uma amiga, né, que deveria ir atrás de um papel, pois foi a protagonista do filme Ninja, Rainha de Angola, né? Uma história biográfica e que foi sucesso de bilheteria no país. Pouco após essa conversa, ela recebeu uma ligação, né, de uma diretora de elenco da emissora e duas semanas depois já havia se mudado para o Rio de Janeiro. A história aí da atriz angolana, né? Tá feliz da vida aí com o sucesso que tá fazendo aqui no Brasil. Falando dos famosos, dizendo tudo que tá acontecendo com eles por aí, tá bom? Fala a música então pra Isabel lá de Cachoeira Viana, que tá oferecendo pra toda a família.

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1: 10 horas e 30 minutos.
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1: 10 horas e 30 minutos.
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Bom dia, cidade. Bom dia, cidade para as cidades e interiores também. Você ligado com a gente em qualquer lugar desse lindo e imenso Maranhão através da frequência tocante 89,9. Ou em qualquer lugarzinho do planeta, né? Através do aplicativo. Super bom dia. Cumprimentar aqui o Toninho Matos. Toninho Matos está escutando a gente lá em Belém do Pará, né? Está nos ouvindo. Ele que é ali de Monção, né? Natural de Monção. Aí, há uns tempos aí, viajou para... se mudou para Belém do Pará. E sempre nos ouvindo, né, Toninho? Super abraço, obrigado demais pela sintonia. Quem também tá ouvindo a gente é a Val Andrade, lá em Ribeirão Preto, São Paulo. Isso, muito bom dia. Bom, agora, previsão astral para fechar o horóscopo desta sexta-feira, o pessoal de Capricórnio, Aquário e Peixes. Capricórnio, reconhecimento mostrará a importância de distinguir o que foi construído em conjunto daquilo que coube, né, a você. Valorize contribuições sem diminuir a sua. Fortaleça o trabalho coletivo e sua presença. Aquário, na hora de fechar um roteiro ou passeio com alguém, cada pessoa terá uma prioridade diferente. Escolha uma experiência de cada lado. O programa final ficará mais interessante pela mistura de preferências. Peixes, uma atitude concreta ajudará a dissipar uma confiança. Reconheça o que o gesto demonstra e permita que a relação avance com menos necessidades de vigilância. Os fatos podem começar a falar por si, viu, Peixes? Para Capricórnio, Aquário e Peixes, bom dia, bom fim de semana. Na segunda, mais uma vez, você confere com a gente aqui dentro do Bom Dia, a previsão para o seu signo.

Muito bem, vamos lá então. Deixa eu trazer mais sucesso aqui na programação 89,9. Rapaziada boa ligada com a gente, espalhada aqui por toda essa região. Super bom dia. Deixa eu trazer música aqui pra você ligada aqui na programação. Já já a gente fala de saúde, viu? Já já tem um Dicas de Saúde.

0: Muito bem, rolei aí o reggae legal, melô de proteção, melô de proteção aqui no nosso Bom Dia Cidade, na estação do sucesso Rádio Cidade de Vitória FM 89,9. Olha, aos 74 anos, Vera Fischer segue chamando a atenção pela beleza, né, e pela sensualidade. Ela entrou para a lista das 100 mulheres mais sexy do mundo, ocupando aí a 50ª posição à frente de outras musas, né, como Sabrina Sato, Viviane Araújo e Sheila Mello. Vera aparece na tradicional lista, eleita pelos fãs, que continuam o legado, né, da extinta revista VIP, que existiu até 2018. A lista das mulheres mais sexy do mundo ficou de herança e atualmente é promovida pelos admiradores. Os nomes foram divulgados, né, pelo perfil Clube da VIP no Instagram. Isso, o número do ano será anunciado até o fim deste mês. Em 2025, Camila Pitanga ficou no topo da lista. Ao receber a notícia de que entrou para a lista, Vera Fischer comentou na publicação, agradecendo. Vera Fischer foi coroada Miss Brasil em 1969, depois se tornou uma das musas do cinema nacional. Ela estrelou diversos filmes, né, atuou em novelas, onde chegou a ápice da fama. A atriz posou duas vezes para a revista Playboy e chegou a ser considerada musa do milênio, né, pela publicação. Nas fotos, posou nua nas ruas de Paris. Em um post no Instagram, Vera relembrou um ensaio fotográfico de 1975, quando posou para para a status. Um ensaio muito liberdade e nenhuma vergonha de ser quem eu sou, analisou ela. Vera Fischer, né? Os 75 anos ainda chama a atenção pela beleza. 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Olha aqui o hino com Valdecir Aguiar. Vai dar tudo certo. Quem tá querendo ouvir esse hino é a minha amiga Luísa, aqui da Rua do Projeto, ligadinha aqui no Bom Dia Cidade.
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A Cidade Vitória é sua melhor companhia. Por aqui tem Bom Dia Cidade, a estação do sucesso. Super abraço para você ligado aqui na melhor programação da tua manhã. A gente vai já chegando ao final do programa. Já já a gente vai rolar mais música aqui para você, aqui no nosso Bom Dia Cidade, tá bom? É só ficar ligado que as melhores estão rolando. Deixa eu falar para você agora rapidinho aqui. Vamos ao nosso Diga de Saúde rapidinho aqui, né? Falar sobre tornar a atividade física um hábito, né? Alguns passos aqui para que você possa tornar aquela atividade física um negócio assim mais leve, tá? Conciliar atividade física com trabalho, estudo, tarefa doméstica e outros compromissos nem sempre é simples, né? Por isso, adaptar a prática à própria realidade pode ser um caminho para quem deseja se movimentar com mais frequência. Pequenas mudanças na forma de organizar o dia podem abrir espaço para o exercício sem exigir uma transformação completa dos hábitos, tá? Segundo especialista no assunto em ciências do esporte, uma empresa especializada, né, em tecnologia por performance e bem-estar, a construção de um hábito depende principalmente de criar condições para que a atividade física consiga ser repetida com frequência, tá? Vamos lá. Um dos conselhos aqui, né? Aproveite os períodos disponíveis na rotina. Não é preciso esperar encontrar aí um longo período livre, né, para se exercitar. Identifica pequenas janelas ao longo do dia. Pode ser uma estratégia, né, para incluir o movimento na rotina. Isso é uma das opções. 2. Comece de forma gradual. Para quem ainda não tem o hábito de se exercitar, iniciar com uma rotina muito intensa pode dificultar a adaptação. A recomendação é começar de maneira compatível com a própria condição e evoluir gradualmente. Mais importante do que encontrar o horário ou a duração perfeita é construir uma rotina possível de ser repetida. 3. Vamos lá. Evite transformar o exercício em mais uma cobrança. A atividade física pode fazer parte do autocuidado sem estar necessariamente associada a treinos longos, alta performance, resultados imediatos. Estabelecer objetivos possíveis e respeitar o próprio ritmo ajuda a construir uma relação mais saudável com o exercício, né? Tá legal, então. Essa é a terceira. 4. Vamos lá, outra dica interessante. Encontre uma atividade que seja possível manter. Esse aqui é interessante, né? A escolha da atividade também influencia a capacidade de manter o hábito. Exercícios com peso do próprio corpo ou aulas guiadas podem ser alternativas. Mais importante é observar aquela modalidade que continua despertando interesse ao longo do tempo, tá? Muitas vezes, quando a atividade deixa de ser prazerosa ou começa a parecer repetitiva, fica mais difícil manter a frequência, né? Reduza as barreiras para continuar. Mais do que começar a se exercitar, o desafio é fazer com que a atividade física permaneça na rotina. Nesse sentido, quanto menos etapas forem necessárias para colocar em prática, maiores podem ser as chances de manter aí a frequência. Então são 5 hábitos aqui, 5 dicas para que você tenha você comece a fazer o exercício e ele não se torne muito chato, né?

não se torne muito chato. Bom, falando de saúde aqui no nosso Bom Dia Cidade. Vamos lá então, agora sequenciando aqui a nossa programação, falamos de novela, novelas que você gosta de assistir. A gente vai então falar para você aqui, fazer o resumo rapidinho. Começamos com A Nobreza do Amor, novela das 18 horas da Rede Globo. Kenya afirma a Kim, Ladissa e Dumi que agora tem uma nova família. Dumi e Kenya namoram. Sebastião sofre as consequências da sua delação na pensão de Geralda. Pensão de Geralda, né? Gendal garante a Mirinho e sua família que se vingará de Alica. Mirinho tem um surto de raiva e confessa a Virgínia que nunca a amou. Graça aconselha Virgínia a não confrontar Mirim. Pascoal e Binta descobrem que os rebeldes libertaram Kenya e Dumi. É no capítulo quente de hoje de Nobreza do Amor. Já por Você, que é a novela das 19 horas, 7 horas da noite da Rede Globo, Guto e Vanessa interceptam a briga de Gabriel e Junqueira. Leandra diz a Vitor que registrou uma queixa contra Junqueira no Cumpreciense e se desespera ao saber da briga do pai com o empresário. Juarez sofre pensando no novo relacionamento entre Peixe e Dalila por temer a reação do menino caso um dia descubra a verdade sobre o acidente de Júlio. Bela e Samuca têm uma consulta, né, com a neuropediatra Daniela. Suelen aconselha Mike após desentendimento com Toy e ele dá um beijo no rosto da jovem. Melina conta a Próspero que Orestes vai ter que se afastar por alguns dias da palhaçaria e ela vai precisar de ajuda no hospital. É do capítulo quente de hoje de Quem Ama de Por Você, já em Quem Ama Cuida. Vamos lá, novela das 21h30 da Rede Globo. Pilar explica seu plano a Tom. Ingrid aconselha Rafael e Yuri decide se afastar de Ingrid a fim de ajudar Adriana em seu plano. Pedro diz a Andrade que a inocência de Adriana depende da sua atuação. Rosa procura Joel para perguntar sobre o caderno de receitas e descobre que ele é filho de Francesca. Otaniel e Elisa se desentendem. Rosa estranha o incômodo de Diná quando o assunto é Francesca. Adriana pensa em ir à cidade de Diná para desvendar o passado da governanta. Tom avisa a Pilar que os homens que irão ajudá-lo no serviço encomendado por ela já estão prontos para agir. É hoje em Quem Ama Cuida. Rádio Cidade Vitória, 10h58.

0: do sistema para fechar o programa de hoje. Estaremos voltando na segunda-feira a partir das 8h30, não, a partir das 8h40, né? Para mais um Bom Dia Cidade. A todos, bom fim de semana e os nossos sinceros agradecimentos pela companhia, pela audiência da semana inteira. A gente se fala, tudo de bom para você, um grande abraço.
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2: 11h01. Repita. 11h01.
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1: Eu fico o tempo todo pensando no céu. Como será esse lugar divino? E a face do Senhor, como será? Deve ser muito lindo.

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1: 11:37.
2: Repita.
1: 11:37.
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1: Meio-dia. Repita. Meio-dia.
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2: Meio-dia e 10 minutos. Repita. 12:50.
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0: teu irmão que está do seu lado. Deus quer que você viva uma história de poder nesse tempo. Faça a diferença, querido. Aleluia.
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0: 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Meio-dia e 26 minutos. Repita. Meio-dia e 26 minutos.
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1: Rádio Cidade de Vitória informa a hora certa.
2: 13:10.
3: Repita.
2: 13:10.

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2: 13:30.
3: Repita.
2: 13:30.
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1: 13:46.
2: Repita.
1: 13:46.
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2: 14:01. Repita. 14:01.
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13: Cerca de 500 mil contribuintes vão receber cartas da Receita Federal para que acertem as declarações de imposto de renda que estão na malha fina. É o chamado Projeto Cartas 2026. O objetivo é estimular que as pessoas regularizem a própria situação antes de serem notificadas ou intimadas e assim evitar multas. As mensagens vão ser enviadas até o dia 20 de outubro. Entre os erros mais comuns, esquecer de declarar rendimentos recebidos de forma pontual, rendimentos recebidos pelo dependente, errar o ano ou valor de despesas médicas, entre outros. Para saber se a declaração tem algum problema, o contribuinte deve acessar o serviço Meu Imposto de Renda na página gov.br/Receita Federal na internet ou pelos aplicativos da

0: receita para celulares. Se ela estiver retida na malha fina, vai aparecer a informação com pendência. Aí, basta clicar no link da pendência para saber o motivo da retenção e como resolver. É importante checar se os valores estão todos corretos e se tem documentos que comprovem as informações. Aí, basta enviar uma declaração retificadora. Não precisa ir presencialmente numa unidade da Receita Federal para isso. Da Rádio Nacional em Brasília,
1: Gabriel. 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
2: 14:17. Repita. 14:17.
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1: Ah, sublime, Pete.
2: Salve, salve, boa noite! Vamos fazer um som?
1: Bora, bora.
2: Eita,
1: fazer
2: um som. Tá, simbora.

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2: 14 horas e 31 minutos.
3: Repita.
2: 14 horas e 31 minutos.
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1: A Organização dos Estados Americanos classificou o sistema eletrônico de votação brasileiro como um modelo para o resto do mundo, mas alertou para a judicialização do processo e para a desinformação. 91 observadores de 23 países acompanharam a votação no Distrito Federal, em 21 estados e 6 cidades no exterior. No relatório apresentado nesta terça-feira, a OEA cita a rapidez e a transparência do sistema eleitoral brasileiro. O documento destaca, por exemplo, a resposta rápida à falta de energia no domingo, causada por tempestades no Paraná, Rio Grande do Sul, Santa Catarina e São Paulo. Nesses locais, as baterias das urnas garantiram a votação. Apenas 1.800 urnas precisaram ser substituídas, sem precisar de votação manual. A OEA elogiou o fato de que, diferentemente de 2020, as Forças Armadas não participaram de auditorias ou fiscalização da Justiça Eleitoral. Elogios também para as ferramentas como o aplicativo e-Título, o simulador de votação e a plataforma Pardal para recebimento de denúncias. Mas o relatório da OEA criticou fatores que geraram instabilidade. Preocupação com decisões individuais de ministros do STF e do TSE às vésperas da votação, que indeferiram candidaturas, por exemplo, para serem reestabelecidas por outro magistrado horas antes da abertura dos portões. A missão da OEA também destaca o discurso de ódio e a desinformação para desacreditar as urnas eletrônicas, lamentou a falta de debates entre candidatos a presidente na televisão, o menor número desde as eleições de 2002, e apontou falta de consenso jurídico sobre o uso de imagens reais ou sintéticas feitas por inteligência artificial de políticos inelegíveis. Além disso, a OEA critica uma resolução do TSE que barrou a recomendação e dificultou o crescimento orgânico de candidatos nas redes sociais, ou seja, que acabou favorecendo o impulsionamento de conteúdo pago. Na conclusão do relatório, a organização pede para os candidatos e eleitores manterem o respeito e focarem o debate no confronto de propostas durante o segundo turno. Da Rádio Nacional em São Luís, Gabriel Corrêa.
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1: 14 horas e 47 minutos.
2: Repita.
1: 14 horas e 47 minutos.
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1: Rádio Cidade de Vitória informa a hora certa.
2: 15:01.
3: Repita.
2: 15:01.
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4: Está pronto para ser votado no plenário da Câmara projeto que obriga os postos de combustíveis a detalhar na nota fiscal todos os componentes do custo da gasolina, do etanol e do diesel para o consumidor. De acordo com a proposta apresentada pelo deputado licenciado Guilherme Boulos, a nota fiscal deverá conter informações como o custo inicial do combustível para o produtor ou importador, o custo do biocombustível adicionado à gasolina, o lucro da distribuidora e do dono do posto, bem como o valor dos tributos federais e estaduais. Produtores, importadores e distribuidores também ficam obrigados a fornecer as mesmas informações em suas notas fiscais. O objetivo, de acordo com o autor, é permitir identificar a composição do custo final, o que seria bom para a concorrência e para o consumidor, que poderia assim agir como fiscal em caso de abusos. O projeto ganhou regime de urgência, o que permite que seja votado diretamente no plenário da Câmara, sem passar pela análise das comissões permanentes da Casa. O regime de urgência foi aprovado de maneira simbólica, mas provocou discussão no plenário. Para o deputado Gilson Marques, do Novo de Santa Catarina, não tem como o dono do posto de combustíveis saber todos os componentes do preço.
5: Transparência é sempre positiva, mas a minha preocupação aqui, entre outras, é o seguinte: informe na nota fiscal toda a composição do preço dos combustíveis e do GLP. O posto de combustível não tem essa informação, não tem como ele ter essa informação. Toda a composição do custo de cada componente, de cada pessoa, de onde vem a importação, ele não tem essa informação hoje.
4: Já a bancada aliada ao governo defendeu a proposta, como disse o deputado Tarcísio Mota, do PSOL do Rio de Janeiro.
6: Ele é singelo, ele diz: na nota fiscal da produção da compra do combustível ou do gás, deverá haver discriminado aquilo que é o custo do produto que vem, né, o custo da produção daquela mercadoria, do combustível, e também os custos de impostos e os custos, inclusive o lucro que está vindo das próprias refinarias. Há que se lembrar que o processo de privatização das refinarias no Brasil resultou num processo de encarecimento do combustível.
4: Ainda não há data para votação no plenário da Câmara do projeto que obriga os postos de combustíveis a detalhar na nota fiscal todos os componentes do custo da gasolina, do etanol e do diesel para o consumidor. Tá de Câmara de Brasília.

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1: 15:19.
2: Repita.
1: 15:19.
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2: 15:31.
3: Repita.
2: 15:31.
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5: Beneficiários do programa Bolsa Família representam 85% dos trabalhadores admitidos no mercado formal, segundo pesquisa da FGV, a Fundação Getúlio Vargas. O estudo analisou admissões, desligamentos e saldo líquido de empregos formais a partir dos registros no CAGED, o Cadastro Geral de Empregados e Desempregados, entre janeiro de 2023 e julho de 2026. De acordo com o levantamento, foram registrados quase 92 milhões de admissões no período e cerca de 87 milhões de desligamentos, com saldo positivo de quase 5 milhões e 400 mil postos de trabalho. Desse total, 4 milhões e 600 mil vagas foram ocupadas por pessoas que recebem o Bolsa Família. O pesquisador do Centro de Estudos Empíricos em Economia da FGV, Valdemar Pinho Neto, comenta os resultados.
6: É uma análise mais descritiva, não permite fazer inferência causal. O objetivo do estudo também não é esse, mas sim fazer um recorte que é interessante do ponto de vista de políticas públicas, entender qual é a contribuição desses recipientes do programa Bolsa Família no total de empregos gerados no período.
5: A maioria dos empregos formais gerados foi preenchida por trabalhadores jovens, pardos, mulheres e pessoas com ensino médio completo. Na distribuição por território, todos os estados e o Distrito Federal tiveram saldo positivo, com mais pessoas admitidas do que desligadas dos empregos formais. São Paulo lidera com mais de 1 milhão de novos postos, seguido por Minas Gerais e Rio de Janeiro. O mercado de trabalho maior na região sudeste costuma concentrar mais admissões e desligamentos. No entanto, a análise faz um cálculo de quanto desse saldo dentro de cada estado se refere a beneficiários do Bolsa Família. Nesse recorte, o destaque fica para estados do Nordeste e do Norte, como Maranhão, Alagoas, Ceará, Bahia, Pará, Rio Grande do Norte, Acre, Pernambuco e Sergipe, como explica Valdemar Pinho Neto.
6: Quando a gente relativiza por tamanho do mercado de trabalho local, que dá uma ideia da capacidade também cada lugar tem de gerar empregos formais, a gente observa a participação grande do Nordeste contribuindo relativamente mais para esse percentual. A gente percebe que a participação relativa de beneficiários do Bolsa Família na geração de empregos formais ainda é relativamente maior no Nordeste.
5: O estudo ressalta que não é possível avaliar a qualidade dos postos gerados, a estabilidade do vínculo e a permanência do trabalhador no emprego a partir desse tipo de levantamento. Os pesquisadores destacam ainda a importância de políticas públicas para qualificação profissional, transferência de renda e continuidade no emprego, buscando diminuir a situação de vulnerabilidade social. Da Rádio Nacional em São Paulo, Sara Kines.
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2: 16:01.
3: Repita.
2: 16:01.
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FM, conectado com o mundo, sintonizado com você, daquele carimbó, né, meu amigo? É aquele carimbozão do jeitinho que você gosta, pense, é nesse clima aí, ó, do Pará e Maranhão, é, meu amigo, aquela mistura perfeita, hein? Bom demais ter você com a gente aqui na nossa programação, salve especial pra você, obrigado pelo carinho, pela sintonia, chegando, hein? Chegando pra te fazer companhia com mais uma edição de músicas, informações e notícias, nesta tarde todo especial de sexta-feira, sextou, né, meu amigo? Até que enfim é sexta-feira! É, e você tá ligadão com a gente aqui na programação, então seja bem-vindo. De já, obrigado aí pelo carinho, pela sintonia, pela participação, né? Vai participar com a gente, só chamar no WhatsApp, o 982-28531 e pedir a tua música preferida. É Conexão FM, conectado com o mundo, sintonizado com você, aqui na nossa Rádio Cidade de Vitória FM, a poderosa da Baixada Maranhense, na frequência máxima do sucesso, 89,9. É isso, ó, sexta-feira, 9 de outubro, e mais uma edição do nosso Conexão no ar pra você. Até daqui a pouquinho, até às 18 horas, hein? Com músicas, informações, notícias, pra você que se liga com a gente aqui em Vitória, em Arari, em Miranda do Norte, Cajari, Viana, Conceição do Lago Açu, Monção, Igarapé do Meio, Matinha, Penalva, São Bento, Anajatuba, Matões do Norte, Bom Jardim, você, enfim, de toda a nossa região, e você também ligado, conectado com a gente aí pelo nosso app, né? Você curtindo aí na palma da mão, no smartphone, no tablet, no celular, já baixou o app pra curtir a programação da melhor da Baixada, né? Já baixou, então se ainda não baixou, vai da loja de aplicativo do seu smartphone, do seu tablet, do seu celular, baixa o aplicativo pra curtir a nossa programação na palma da mão. É bom demais, hein? É, a nossa programação é boa demais, é sempre feita pensando em você que se liga com a gente aqui na nossa 89,9. Vamos juntos, ó, vamos juntos com música boa, informação, notícia na nossa 89,9, Rádio Cidade de Vitória FM, é do Sistema de Comunicação Jorge Moisés, é pra você que se liga, pra você que curte, nos quatro cantos do nosso Maranhão. É isso, já pode pedir a tua preferida, já pode pedir a tua música preferida, que é o prazer todo nosso de atender você. 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

É isso, ai menina, vem, sucesso pra você ligadão com a gente na nossa programação. Alô Jack, obrigado pela sintonia, meu amigo Jack, também o Danilo, a Denise Coutrin, a Elane, galera da região Jotas, o Geonison Garros e a família Garros também ligados com a gente aqui na nossa programação. Beijão pra minha amiga Jara, emoção, tá ligadinha, tá curtindo. Abração aqui pra Dani, no bairro Novo. Alô Dani, vamos mandar todas do programa, né? Todas do programa pra você curtindo aqui o nosso Conexão.

0: Sucesso pra você na sexta-feira. É, não é muito bom, viu, Pablo, na sexta-feira não, né? Se não, hein, meu amigo? Se não, vou te falar, hein? Negócio é sério, ouvindo o Pablo. Minha amiga Cici também aí. A nossa amiga Fran, galera de Ilha da Pindoma, já ligadinha com a gente aqui na melhor. Ó, já trazendo aqui destaque das informações, notícias de hoje pra você. Ligado com a gente aqui na nossa programação. Inclusive tem notícia de Arari, né? É, você ligadão com a gente tem notícia também de Arari. Já a gente traz os destaques pra você do nosso Conexão. 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Vamos trazer o destaque das informações, notícias de hoje. Hora de trazer os destaques, hein? Hora de trazer os destaques, informações, notícias do nosso Conexão desta sexta-feira para você. Se liga aí.
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0: É isso, conectado com o mundo, sintonizado com você, o meu, o seu, o nosso, Conexão FM. Olha, vamos trazer para você informação que o governo ampliou o prazo aí para pescadores solicitarem o seguro defeso. Pois é, vamos trazer essa informação já para você aqui na programação. O governo aí, ó, né, meu amigo? Aí ele prorrogou esse prazo aí, aumenta, né? Aumentou o prazo aí para pescadores, da entrada no seguro defeso. Daqui a pouquinho a gente traz, inclusive, também informações aí de quem tem direito, né? Quem tem direito ao seguro defeso. Pois é, informação para você. Tem também notícia, né? Ó, vamos trazendo aí notícia de Arari. Pois é, rapaz, o TRE, o Tribunal Regional Eleitoral, confirma a cassação de dois vereadores, né? Aí da cidade de Arari, o Joseph Martins e também a Aurinete Freitas. Pois é, né, meu amigo? É, rapaz, o negócio é sério, é complicado, né? Inclusive, de acordo com as informações, hoje não deu quórum aí na sessão de hoje em Arari, né? Aí para, inclusive, que os vereadores usariam aí o espaço dessa sessão para apresentar algumas informações aí, de acordo com informações dos próprios vereadores, fundamentais, né? Importantes aí pro município de Arari. Daqui a pouquinho a gente traz para você essa notícia aqui do nosso programa. E mais, ó, a gente vai trazer também aí a notícia que o Flávio Dino, né, rapaz, relatou ameaça de morte em atuação no STF. Pois é, o nosso maranhense Flávio Dino, ministro aí, né? Pois é, rapaz, aí relatando a questão de ameaças de morte. Pois é, né, cara? Meu Deus do céu, o negócio é complicado, né? Negócio é sério. Olha, a gente vai trazer também mais notícias, né? Mais notícias também aí sobre prisões aqui em Vitória do Mearim. Uma operação integrada das polícias civil e militar, realizada aí nos dias 7 e 8, né? Agora de outubro, resultou na prisão e apreensão de 7 pessoas aqui no município de Vitória do Mearim. Inclusive, pessoas aí que, né, estavam relacionadas a homicídios. Vamos trazendo daqui a pouquinho para você também essa notícia aqui na nossa programação. Olha, e como recomendação para você, ligado aqui no nosso programa, né? Você, a gente tem aí na nossa página oficial do programa, no Instagram, né? O vídeo do advogado Carlos Ribeiro, né? Do Carlos Ribeiro, ele fazendo aí um alerta, né, meu amigo? Fazendo alerta aí sobre a divulgação de informações usando a deepfake, né? Nesse período eleitoral. Pois é, né? Configura crime e tudo mais, né? A deepfake aí é aquela tecnologia usada, feita aí pela IA, né? Que pode alterar a voz, os gestos da pessoa, aquela coisa toda, né? E aí, passar uma informação que, na verdade, aquela pessoa não está passando, de fato, né? Uma montagem que pode configurar crime. Ele faz esse alerta porque, inclusive, aí, de acordo com informações dele, tem muitas, né? Tem muitas deepfakes sendo repassadas, sendo divulgadas aí, especialmente nos grupos de aplicativo de mensagem. Então, você acessa aí no nosso Instagram, @ Programa Conexão FM, tem esse vídeo para você aí do advogado Carlos Ribeiro aqui de Vitória do Mearim fazendo esse alerta. Dá para você conferir. Aqui no nosso programa a gente segue com você com mais músicas, dizendo assim, ó, deixa a vida me levar, já diz o Zeca Pagodinho. Já vou mandando aqui pros Raimundos, o Raimundo Durães e também o Raimundo Rodrigues e meu amigo Marcelino, o homem da de Brasa, galera ligada com a gente aqui na programação. Já tem som para essa galera e a pedido especial. Também para minha amiga Silvia, toda a galera do Supermercado Ribeiro, já sucesso para vocês, obrigado pela sintonia.

É, vida leva eu, hein? Deixa a vida me levar. Vida leva eu, leva nós, hein? Leva nós, de preferência assim, ó, né, meu amigo? Pra um lugar bem bonito, né? Bem arejado. É, meu amigo, porque, né? Se for pra um lugar ainda mais quente, vou te contar, né? Eita, pense num calor, né? É, rapaz, tá tendo um sol aí pra cada um, viu, Marcelino? Tá tendo um sol pra cada um. Alô, Samuel, um abraço, obrigado pela sintonia. Bom demais ter você com a gente também aqui no nosso Conexão. Vamos juntos até as 18 horas. Já já tem informações, tem música, mais músicas pra você aqui na programação. Oi, Eusiane, beijo, obrigada pela sintonia. Tá ligadinha com a gente aqui na programação. Bom demais ter você com a gente aqui. O nosso, meu amigo Gago, tá ligadinho, tá curtindo, tá no Conexão, tá bom demais, hein? Vem com a gente então, música boa pra você aqui na nossa programação. Abração pra minha amiga Camila, já pedindo aqui a próxima música também, a gente curte. Sucesso pra você, ligadão com a gente na melhor programação. Segue então, pedindo a tua música preferida, 98220-8531. Chama no zap aí, ó, chama no zap, manda tua mensagem, teu áudio, pedindo a tua música que o prazer é todo nosso de atender você. 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
0: É isso, você ligadão, você curtindo o nosso programa, Gilmara, obrigada pela sintonia. Minha amiga Gilmara tá ligadona com a gente ali na Santa Mônica. 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Vem comemorar com a gente, a nossa amiga Sâmia e também o Ailton Santos já agradecem aí a presença de todos. E a gente segue com música, atendendo inclusive que sucesso para minha amiga Luziane Arari. Tá ligadona com a gente, mandando aí Saga de um Vaqueiro pro Gago. É isso, a galera ligadona com a gente. Vou mandando aqui pro meu amigo Maurão, galera da Carpintaria São Sebastião, também pro Moacir, o Manigituba, mandando aqui já pro Lilico e também pro Fábio no Bairro Novo, galera ligadora com a gente aqui na melhor. E tem ainda, hein? Sucesso aqui pra minha amiga Camilena de Atijolado, tá pedindo sucesso, Melô de Dois Amores, que vai também pra minha amiga Elisete, em Tabocal, já ligadona com a gente aqui no nosso Conexão.

Sucesso, hein? É sucesso! Belô de Dois Amores. Esse sucesso foi pedido também da minha amiga Alessandra Vieira. Ligadinha com a gente ali no Poeirão. Pediu aí Belô de Dois Amores pra curtir. Tá dançando todas, né, Alessandra? Beijão, obrigado pra você. Obrigado aí pelo carinho, pela sintonia. Beijão pra você. Pra minha amiga Elisete, lá de Tabocal também, que com certeza tá curtindo, ó. Tá curtindo aí o Melô de Dois Amores. Nossa amiga Dani aí no Bairro Novo, tá ligadona também? Abraço especial. Camilena, aí de Tijolado, pediu aí esse sucesso pra curtir. Já mandando aqui também pro nosso amigo Branco de Tucuncajari. Aí ligadão com a gente aqui na Melhor. Então segue com a gente, é sucesso pra você na nossa programação. Vem, né? Vem com a gente então. Vê você dançando, hein? É, tá dançando todas aí, ó. 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É isso, ó. 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

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É isso, é sucesso pra você aqui no nosso Conexão. Música boa, segue com a gente, chamando aí no WhatsApp, pede a tua música preferida, 98220-8531. Já chama, pede o teu sucesso, que o prazer é todo nosso de atender você. 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Mega Farma, confiança e qualidade para cuidar da sua saúde, oferecendo para você o nosso Conexão, que segue com mais sucesso, mais músicas. 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Hora de som, hora de música. Sucesso aqui, ó. Pra galera ligadora com a gente, minha amiga Ana Paula dos Anjos, ligadinha com a gente em Arari, pedindo aí, ó, cobertor, calcinha preta. É sucesso que eu já mando aqui também pro meu amigo Batista em São Félix, pra dona Tereza, seu mano, galera ligada com a gente aqui na programação. Você da região do Japão, obrigado pela sintonia. Tem ainda, é sucesso aqui, ó, do Zé Vaqueiro e a Paula Fernandes, pro meu amigo Marcelino da de Brasa, que manda aí pros Raimundos, ligados com a gente, né? Raimundo Durães e o Raimundo Rodrigues e a galera aí, os carreteiros da de Brasa, no nosso Conexão.

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1: 17:11. Repita. 17:11.
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Essa é pra você recordar, é pra você reviver, pra matar a saudade, né? Isso, Ana. Minha amiga Ana pedindo sucesso aí, ó. Dá pra curtir com a gente aqui na programação. Já mandando pra minha amiga Leia, da Rua da Beira, em Arari, pra Pati, a galera aí da Pati Lanches, galera também da Cabana do Boi, a Paulinha Araújo, Dona Zenite, galera aí da Rua da Beira. Obrigado pela sintonia, você de Arari. Minha amiga Cícera Costa, já tá ligadona, tá curtindo o nosso Conexão FM, hein? Obrigado pela sintonia. Abração também pra minha amiga Isonete, pra Ingrid, pra Gelsa, pro Gael, pro Severiano Filho, galera ali do Real, na sintonia da nossa programação. Minha amiga Jaci Gomes, aí do João Diogo, tá ligadinha, tá curtindo? Alô, você da região do Jota, Jaguari, Jacaraí, João Diogo, Jussaral da Margarida, você também da região de Coque, Vila Nova, Caçoada, Boca do Campo, Ferreira, Boa Esperança, Bom Jardim. Abração pro meu amigo Ítalo, taxista, tá ligadão com a gente, tá nos dando uma carona, né? Obrigado pela carona, abraço pra você, boa viagem. Meu amigo Pelezão também aí nos dando essa carona, todo especial. O Vando Turismo, tá ligadão, tá curtindo? Tá também nos dando aquela carona. Obrigado aí pela carona. Que bom ter você no nosso Conexão FM. 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

0: 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É isso, seguindo com você, 17 horas 25 minutos, seguindo com você, lembrando que hoje tem churrasquinho, daqui a pouquinho tem o melhor churrasquinho da cidade, né, Cícera? 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Vamos trazendo informação, vamos deixando você bem informado, ligado aqui no nosso Conexão FM. Hora de deixar você bem informado, é hora de informação do nosso Conexão. 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É hora de informação do nosso Conexão. Se liga aí.
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0: É isso, é hora de deixar você bem informado, ligado aqui na melhor programação do Rádio FM da nossa Baixada Maranhense. Olha, o Conselho Deliberativo do Fundo de Amparo ao Trabalhador, o CODEFAT, aprovou ampliação aí do prazo, né, para pescadores artesanais solicitarem o seguro defeso. Pois é, né, meu amigo? Olha aí, o governo autorizando, então, ampliando esse prazo aí para solicitação do seguro defeso dos pescadores, hein? Olha, com a nova regra, o benefício poderá ser requerido a partir de 30 dias antes, até, né, 90 dias depois, hein? Pois é, pode ser 30 dias antes e 90 dias depois, né, do início do período de proibição da pesca. Pois é, a mudança já está em vigor e busca facilitar o acesso dos trabalhadores ao benefício, especialmente em localidades onde há dificuldades de conexão à internet ou deslocamento até unidades de atendimento ao Ministério do Trabalho e Emprego. Pois é, olha, para os períodos, né, de defeso e com duração de até 90 dias, o requerimento poderá ser apresentado até o último dia da paralisação da atividade pesqueira. Segundo o Ministério de Trabalho e Emprego, a alteração não modifica as exigências para receber o seguro defeso, nem a quantidade ou o valor das parcelas pagas aos beneficiários. Olha, o seguro defeso é destinado aos pescadores artesanais que precisam interromper suas atividades durante a época de reprodução de determinadas espécies de peixes. Pois é, o período de suspensão da pesca é definido por órgãos ambientais e varia conforme a espécie e a localização. Para receber o benefício, o trabalhador precisa atender a critérios estabelecidos pelo governo, né? Entre eles são os seguintes, aos critérios: exercer a pesca de forma continuada, né, no caso contínua e individualmente ou em regime de economia familiar, está inscrito no Registro Geral de Pesca, né, o RGP, há pelo menos um ano, né, comprovar também o recolhimento da contribuição previdenciária sobre a comercialização da produção nos 12 meses anteriores ao pedido ou desde o último defeso, considerando aí o menor período, né? Não possuir outra fonte de renda além de atividade pesqueira. Pois é, olha, não receber também o benefício de prestação continuada, o BPC, ou benefícios previdenciários, com exceção do auxílio acidente e de pensão por morte, limitado a um salário mínimo. Também apresentar solicitação dentro do prazo estabelecido. Pois é, olha, como solicitar o seguro defeso? Desde novembro de 2025, a administração do seguro defeso está sob responsabilidade do Ministério do Trabalho e Emprego. Os pescadores podem solicitar o benefício diretamente pelo portal Emprega Brasil ou pelo aplicativo Carteira de Trabalho Digital. As plataformas também permitem consultar o andamento do requerimento

verificar pagamentos e apresentar recursos administrativos. Outra opção aí para obter informações é a Central de Atendimento, Alô Trabalho, né, disponível pelo telefone 158. Pois é, o próprio pescador.

pelo governo federal. É, você aí, ó, mais informações para você, já trazendo aqui também, mais informações para você. Olha, falando ainda sobre a questão de prisões aqui em Vitória do Mearim, né? É, nos dias 7 e dia 8, aí realizadas mais prisões aqui em Vitória do Mearim, no combate à questão do tráfico de droga e também prisões aí de suspeitos por homicídio, né? Uma operação integrada das polícias civil e militar, realizada entre os dias 7 e 8 agora de outubro, resultou na prisão e apreensão de 7 pessoas aqui no município de Vitória do Mearim. Ao todo, foram efetuadas 3 prisões em flagrante, né, relacionadas ao homicídio aí que vitimou um homem conhecido como Manuel Mecânico, e 2 prisões por tráfico de drogas, além de 2 adolescentes que foram apreendidos pela prática de atos infracionais. Olha, após os procedimentos legais, os presos foram encaminhados à unidade prisional de Viana, onde permanecem à disposição da justiça. Os adolescentes receberam o tratamento previsto no Estatuto da Criança e do Adolescente. Durante a operação, a equipe coletou aí estojos e também munição, né? Imagens aí de vídeo monitoramento, depoimentos e termos de informação. Aí parte do material foi encaminhado aí à perícia, né, para auxiliar no esclarecimento também da autoria dos crimes. Pois é, né, meu amigo? Segue aí a saga aí da Polícia Civil, Polícia Militar na nossa região, né? Aí contra o tráfico de drogas e também apreensões aí, prisões, aliás, de suspeitos aí de homicídio na nossa região. Olha, já trazendo uma outra informação para você aqui, já trazendo uma outra informação também, notícia, né, para você, porque em Arari, né, rapaz, está tendo um imbróglio aí muito grande, né, inclusive com a cassação de 2 vereadores, né? Pois é, em Arari, o TRE confirmou a cassação dos vereadores Joseph Martins e Aurinete Freitas, aí por fraude à cota de gênero. Pois é, né, meu amigo, olha, o Tribunal Regional Eleitoral do Maranhão confirmou nesta quinta-feira a cassação dos mandatos dos vereadores Joseph Martins Ribeiro e Aurinete Freitas, do MDB de Arari, né, por fraude à cota de gênero nas eleições municipais de 2024. Por unanimidade, a corte negou o provimento aos recursos apresentados pelos parlamentares e manteve a sentença de primeira instância. Pois é, olha, a decisão ela foi tomada no julgamento de um recurso eleitoral, sob relatoria, no caso, do juiz Marcelo Oca, né? Conforme a certidão, o julgamento, os membros aí, ó, do tribunal mantiveram as determinações relacionadas à anulação dos votos recebidos pelo MDB para vereador. A cassação do demonstrativo de regularidade dos atos partidários também, e dos diplomas e também mandatos dos candidatos eleitos e suplente, né, vinculados a essa chapa. Pois é, olha, a ação, ela foi movida pelo vereador Marcelo Chaves Lopes, que apontou irregularidades no cumprimento da cota mínima de candidaturas femininas pelo partido. Entre os elementos analisados no processo estava a candidatura de Tayane Pires Fernandes, que recebeu apenas 2 votos nas eleições de 2024. Pois é, na sentença, o primeiro grau, né, de primeiro grau aí da Justiça Eleitoral, considerou que o conjunto de provas indicava fraude à cota de gênero, incluindo a votação inexpressiva da candidata e também a ausência de campanha efetiva. O Ministério Público Eleitoral também se manifestou favoravelmente ao reconhecimento da irregularidade e aplicação das sanções previstas na legislação. Olha, com a confirmação aí da sentença pelo TRE do Maranhão, permanece aí a determinação de anular os votos recebidos pelo MDB para o cargo de vereador em Arari nas eleições de 2024, além aí da cassação dos diplomas e mandatos dos candidatos eleitos e suplentes vinculados à legenda. Pois é, a decisão, ela também mantém a declaração de inelegibilidade de Tayane Pires Fernandes por 8 anos, né, subsequentes ao pleito de 2024, e determina aí o ráculo dos quocientes eleitorais e partidários, né, procedimento que poderá alterar a distribuição das vagas na Câmara Municipal de Vereadores de Arari. Pois é, né, meu amigo? Olha só, né, esse imbróglio aí na Câmara de Vereadores, inclusive informações aí que hoje acabou não tendo a sessão, né, por falta aí de presença dos vereadores para poder formar quórum, né, e acontecer aí a sessão que estava prevista para esta sexta-feira, como acontecem as sessões aí da

0: Câmara Municipal de Arari. É você ficando informado, bem informado aqui no nosso Conexão FM.
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0: É isso, hein? Você ligado, você curtindo o nosso Conexão, informação pra você, ligado com a gente aqui na melhor programação. 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Já diz o meu amigo Mauro, sucesso aí, ó. Infinity, é sucesso pra você. No nosso Conexão, meu amigo Maurão pedindo aí, mandando pra toda a galera da Cartaria São Sebastião. Tem ainda Melô de Mama, sucesso aqui, ó, pra minha amiga Alessandra Vieira. Também pra Rose, Alessandra Vieira, ligado com a gente no Poeirão. Minha amiga Rose, aí, de São Lourenço, tá ligadinha, tá curtindo? Vai também pra Rai e pra Sandy, em Mato Grosso, na sintonia do nosso Conexão. 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

É sucesso pra você, Melô de Mama. Aí pra minha amiga Ana Paula, também ligadinha com a gente na Vila Riachão. Já mandando aí pra Isabelle, pra nossa amiga Raimunda Brito, pra essa galera top aí da Vila Riachão. Obrigado pela sintonia. O Dadá Azias aí em São Vicente, Ageu Júnior, Thalisson, galera top ligada aqui na programação. Já mandando aí pra minha amiga Cici Santos, tá ligadinha com a gente, né? Olha aí, a Isabelle, né? Isabelle, ela é regueira.

0: também, né? Bom demais. É você ligadão com a gente do nosso Conexão FM, seguindo com você, com oferecimento da Billy Turismo. 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Nossa amiga Sâmia e também o Ailton Santos já agradecem a presença de todos. Vamos com música para minha amiga Mari Campelo, Mega Ré. Sucesso aqui, ó, do Neto Brito. Já mandando aqui também para Márcia, ligadinha com a gente no Conjunto da Vitória. Sucesso para você no nosso Conexão FM.
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0: Informa a hora certa.
1: 17:50.
2: Repita.
1: 17:50.
0: E aí, tá curtindo? 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

saudade, hein, meu amigo? Sucesso pra você, pra mudar minha vida, né? Sucesso aí, ó, pro meu amigo Alonso, tá ligadão com a gente aqui na programação, bom demais. É saudade bandida, pense, a saudade bandida também muda a vida da gente, né, Anderson? Abração pra você, obrigado pela sintonia, abração aí pra nossa amiga Alessandra, galera ligada com a gente, minha amiga Isonete, também obrigado, ó, galera da região dos Jotas, aí do João Diogo, Jaguari, Jacaraí, minha amiga Raimunda Brito, essa também pra você, também pro Tiago, Vitorino Silva Almeida aí no Poeirão. A gente já vai chegando ao finalzinho do nosso Conexão de hoje, com Deixa de Caô, sucesso pra minha amiga Silvia e toda a galera do Supermercado Ribeiro, ligados com a gente aqui na programação, esqueci não, né, Silvia, pra minha amiga Cícera também, pra minha amiga Ana Paula dos Anjos, a galera em Arari, ligadinha com a gente aqui na melhor programação, com oferecimento todo especial pra 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Para minha amiga Uziane, também ligadona com a gente. Galera do carro da laranja, é isso? É, o carro da laranja que tá vindo, hein? É sucesso aí pra você. Música boa pro Gago, ligadão com a gente em Arari. Deixa de caô e a gente fica por aqui com o Pablo do nosso Conexão, desejando a você aí um ótimo final de semana, prometendo voltar na segunda-feira com mais uma edição de músicas, informações, notícias aqui na melhor programação do Rádio FM da nossa Baixada Maranhense. Meu amigo Vando Turismo, bom final de semana, abraço pra você. Aí o nosso amigo Tedilson de Matinha, minha amiga Tânia ligadona com a gente em Viana, o Zé Pedro, nossa amiga Marisa aí de Monte Alegre, Cajapiota, tá ligadona, abraço, tudo de bom e até a segunda, se Deus quiser.

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1: 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Informa a hora certa.
2: 18 horas. Repita. 18 horas.
3: E reza comigo, o Ângelus. Esta grande oração que séculos e séculos a igreja reza a meio-dia e às 6 horas da tarde. Maria está contigo, recebendo esta oração e oferecendo-a a Jesus, seu filho. O anjo do Senhor anunciou a Maria e ela concebeu do Espírito Santo. Ave Maria, cheia de graça, o Senhor é convosco. Bendita sois vós entre as mulheres e bendito o fruto do vosso ventre, Jesus. Santa Maria, Mãe de Deus, rogai por nós, pecadores, agora e na hora de nossa morte. Amém. Eis aqui a serva do Senhor. Faça-se em mim segundo a vossa palavra. Ave Maria, cheia de graça, o Senhor é convosco. Bendita sois vós entre as mulheres, e bendito o fruto do vosso ventre, Jesus. Santa Maria, Mãe de Deus, rogai por nós, pecadores, agora na hora de nossa morte. Amém. E o Verbo se fez carne e habitou entre nós. Ave Maria, cheia de graça, o Senhor é convosco. Bendita sois vós entre as mulheres, e bendito o fruto do vosso ventre, Jesus. Santa Maria, Mãe de Deus, rogai por nós, pecadores, agora na hora de nossa morte. Amém. Rogai por nós, Santa Mãe de Deus, para que sejamos dignos das promessas de Cristo. Oremos. Infunde, Senhor, como vos pedimos, a vossa graça em nossas almas, para que nós, que pela anunciação do anjo conhecemos a encarnação de Cristo, vosso Filho, pela sua paixão, morte na cruz, sejamos conduzidos à glória da ressurreição pelo mesmo Cristo, Senhor nosso.

0: Meu irmão, minha irmã, vamos rezar juntos agora o terço da vitória pelo sangue de Jesus.
1: Creio em Deus Pai, Todo-Poderoso, Criador do céu e da terra, e em Jesus Cristo, seu único Filho, nosso Senhor, que foi concebido pelo poder do Espírito Santo, nasceu da Virgem Maria, padeceu sob Pôncio Pilatos, foi crucificado, morto e sepultado, desceu à mansão dos mortos, ressuscitou ao terceiro dia, subiu aos céus, está sentado à direita de Deus Pai, Todo-Poderoso, de onde há de vir julgar os vivos e os mortos. Creio no Espírito Santo, na Santa Igreja Católica, na comunhão dos santos, na remissão dos pecados,

0: na ressurreição da carne, na vida eterna. Amém.
1: Primeiro mistério. Clamamos o sangue de Jesus que nos lave, nos purifique e nos liberte de nossos pecados.
0: Pai nosso que estás no céu, santificado seja o vosso nome. Venha a nós o vosso reino. Seja feita a vossa vontade, assim na terra como no céu. O pão nosso de cada dia nos dai hoje. Perdoai as nossas ofensas, assim como nós perdoamos a quem nos tem ofendido. E não nos deixeis cair em tentação, mas livrai-nos do mal. Amém. Eu sou vitorioso pelo sangue de Jesus. Eu sou vitorioso pelo sangue de Jesus. Eu sou vitorioso pelo sangue de Jesus. Eu sou vitorioso pelo sangue de Jesus. Eu sou vitorioso pelo sangue de Jesus. Eu sou vitorioso pelo sangue de Jesus. Eu sou vitorioso pelo sangue de Jesus. Eu sou vitorioso pelo sangue de Jesus. Eu sou vitorioso pelo sangue de Jesus. Eu sou vitorioso pelo sangue de Jesus.
1: Segundo mistério. Clamamos o sangue de Jesus para que quebre todas as maldições sobre nós e nossas famílias.
0: Pai nosso que estás no céu, santificado seja o vosso nome. Venha a nós o vosso reino. Seja feita a vossa vontade, assim na terra como no céu. O pão nosso de cada dia nos dai hoje. Perdoai as nossas ofensas, assim como nós perdoamos a quem nos tem ofendido. E não nos deixeis cair em tentação, mas livrai-nos do mal. Amém.
2: Pelo poder do sangue de Jesus, quebro todas as maldições sobre nós e nossas famílias. Pelo poder do sangue de Jesus, quebro todas as maldições sobre nós e nossas famílias. Pelo poder do sangue de Jesus, quebro todas as maldições sobre nós e nossas famílias. Pelo poder do sangue de Jesus, quebro todas as maldições sobre nós e nossas famílias. Pelo poder do sangue de Jesus, quebro todas as maldições sobre nós e nossas famílias. Pelo poder do sangue de Jesus, quebro todas as maldições sobre nós e nossas famílias. Pelo poder do sangue de Jesus, quebro todas as maldições sobre nós e nossas famílias. Pelo poder do sangue de Jesus, quebro todas as maldições sobre nós e nossas famílias. Pelo poder do sangue de Jesus, quebro todas as maldições sobre nós e nossas famílias. Pelo poder do sangue de Jesus, quebro todas as maldições sobre nós e nossas famílias.
1: Terceiro mistério. Clamamos o sangue de Jesus sobre nossos relacionamentos afetivos com nossos pais, esposos, filhos, amigos e aqueles a quem amamos.
0: Pai nosso que estás no céu, santificado seja o vosso nome. Venha a nós o vosso reino. Seja feita a vossa vontade, assim na terra como no céu. O pão nosso de cada dia nos dai hoje. Perdoai as nossas ofensas, assim como nós perdoamos a quem nos tem ofendido. E não nos deixeis cair em tentação, mas livrai-nos do mal. Amém.
2: Pelo poder do sangue de Jesus, quebro e dissolvo toda a desarmonia, desavença, falta de compreensão em nossas vidas,
0: para que flua o amor. Pelo poder do sangue de Jesus, quebro e dissolvo toda a desarmonia, desavença, falta de compreensão em nossas vidas, para que flua o amor. Pelo poder do sangue de Jesus, quebro e dissolvo toda a desarmonia, desavença, falta de compreensão em nossas vidas, para que flua o amor. Pelo poder do sangue de Jesus, quebro e dissolvo toda a desarmonia, desavença, falta de compreensão em nossas vidas, para que flua o amor. Pelo poder do sangue de Jesus, quebro e dissolvo toda a desarmonia, desavença, falta de compreensão em nossas vidas, para que flua o amor. Pelo poder do sangue de Jesus, quebro e dissolvo toda a desarmonia, desavença, falta de compreensão em nossas vidas, para que flua o amor. Pelo poder do sangue de Jesus, quebro e dissolvo toda a desarmonia, desavença, falta de compreensão em nossas vidas, para que flua o amor. Pelo poder do sangue de Jesus, quebro e dissolvo toda a desarmonia, desavença, falta de compreensão em nossas vidas, para que flua o amor. Pelo poder do sangue de Jesus, quebro e dissolvo toda a desarmonia, desavença, falta de compreensão em nossas vidas, para que flua o amor. Pelo poder do sangue de Jesus, quebro e dissolvo toda a desarmonia, desavença, falta de compreensão em nossas vidas, para que flua o amor.
1: Quarto mistério. Clamamos o sangue de Jesus para quebrar toda dificuldade em nossos trabalhos e pastorais.
0: Pai nosso que estás no céu, santificado seja o vosso nome. Venha a nós o vosso reino. Seja feita a vossa vontade, assim na terra como no céu. O pão nosso de cada dia nos dai hoje. Perdoai as nossas ofensas, assim como nós perdoamos a quem nos tem ofendido. E não nos deixeis cair em tentação, mas livrai-nos do mal. Amém.
2: Pelo poder do sangue de Jesus, quebramos toda dificuldade nos nossos trabalhos. Pelo poder do sangue de Jesus, quebramos toda dificuldade nos nossos trabalhos. Pelo poder do sangue de Jesus, quebramos toda dificuldade nos nossos trabalhos. Pelo poder do sangue de Jesus, quebramos toda dificuldade nos nossos trabalhos. Pelo poder do sangue de Jesus, quebramos toda dificuldade nos nossos trabalhos. Pelo poder do sangue de Jesus, quebramos toda dificuldade nos nossos trabalhos. Pelo poder do sangue de Jesus, quebramos toda dificuldade nos nossos trabalhos. Pelo poder do sangue de Jesus, quebramos toda dificuldade nos nossos trabalhos. Pelo poder do sangue de Jesus, quebramos toda dificuldade nos nossos trabalhos. Pelo poder do sangue de Jesus, quebramos toda dificuldade nos nossos trabalhos.
1: Quinto mistério. Clamamos o sangue de Jesus pela nossa saúde, de todos aqueles pelos quais somos responsáveis e que nos pedem orações.
0: Pai nosso que estás no céu, santificado seja o vosso nome. Venha a nós o vosso reino. Seja feita a vossa vontade, assim na terra como no céu. O pão nosso de cada dia nos dai hoje. Perdoai as nossas ofensas, assim como nós perdoamos a quem nos tem ofendido. E não nos deixeis cair em tentação, mas livrai-nos do mal. Amém.
2: Pelo poder do sangue de Jesus, seja restaurada

0: a nossa saúde e a de todos aqueles pelos quais somos responsáveis e que nos pedem orações. Pelo poder do sangue de Jesus, seja restaurada a nossa saúde e a de todos aqueles pelos quais somos responsáveis e que nos pedem orações. Pelo poder do sangue de Jesus, seja restaurada a nossa saúde e a de todos aqueles pelos quais somos responsáveis e que nos pedem orações. Pelo poder do sangue de Jesus, seja restaurada a nossa saúde e a de todos aqueles pelos quais somos responsáveis e que nos pedem orações. Pelo poder do sangue de Jesus, seja restaurada a nossa saúde e a de todos aqueles pelos quais somos responsáveis e que nos pedem orações. Pelo poder do sangue de Jesus, seja restaurada a nossa saúde e a de todos aqueles pelos quais somos responsáveis e que nos pedem orações. Pelo poder do sangue de Jesus, seja restaurada a nossa saúde e a de todos aqueles pelos quais somos responsáveis e que nos pedem orações. Pelo poder do sangue de Jesus, seja restaurada a nossa saúde e a de todos aqueles pelos quais somos responsáveis e que nos pedem orações. Pelo poder do sangue de Jesus, seja restaurada a nossa saúde e a de todos aqueles pelos quais somos responsáveis e que nos pedem orações. Pelo poder do sangue de Jesus, seja restaurada a nossa saúde e a de todos aqueles pelos quais somos responsáveis e que nos pedem orações. Salve Rainha, Mãe de Misericórdia, vida, doçura, esperança nossa, salve. A vós bradamos os degredados filhos de Eva, a vós suspiramos, gemendo e chorando neste vale de lágrimas. Eia, pois, advogada nossa, esses vossos olhos misericordiosos a nós volvei. E depois deste desterro, mostrai-nos Jesus, bendito o fruto do vosso ventre. Ó clemente, ó piedosa, ó doce sempre Virgem Maria, rogai por nós, Santa Mãe de Deus, para que sejamos dignos das promessas de Cristo. Amém.
1: Receba agora, então, a minha bênção sacerdotal. Em nome do Senhor Jesus, pelo poder do sangue de Jesus, com a minha autoridade de sacerdote de Deus Altíssimo, abençoo meu irmão, minha irmã, a sua casa e a sua família, com a paz, a alegria do amor do Senhor Jesus e com uma nova experiência do amor de nosso Deus. Além disso, ordeno que de sua casa e de sua família se afastem todas as discórdias, desavenças, incompreensões, enfermidades malignas, em nome do Senhor Jesus. E assim, pelo sangue preciosíssimo do Senhor Jesus, desça sobre todos vocês a bênção de Deus Todo-Poderoso, Pai e Filho e Espírito Santo, e permaneça para sempre. Amém.
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3: Rádio Cidade de Vitória, informa a hora certa.
4: 18:19.
5: Repita.
4: 18:19.
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Olá, amado irmão, ouvinte do programa Deus Vai Além. Uma ótima noite na paz do Senhor Jesus. Que bom estarmos juntinho mais uma sexta-feira, dia 9 de outubro de 2026. Estamos vivendo a graça de Deus, né? Estamos vivendo na graça de Deus. Essa é a verdade. Você que aí, todos os dias, está ouvindo o programa Deus Vai Além, que Deus abençoe ricamente a sua vida, a sua casa, seu trabalho. Mas você que hoje nos ouve pela primeira vez aí passando as estações da rádio, esse é o programa Deus Vai Além, né, que vai ao ar de segunda a sexta-feira, nesse horário das 18 às 19 horas, levando o melhor da música católica até o seu coração aqui. Também nós levamos a palavra de Deus, oramos por você, pedimos também as suas orações. Você que nos dá carona no seu veículo, onde quer que você se encontre nesse momento, que o Senhor Jesus acampe com os anjos e levando em segurança ao seu destino. Que o Senhor Jesus abençoe também aqueles, né, que hoje completam mais um aninho de vida. É você que troca de idade nesse dia ou mesmo nessa semana. Que o Senhor Jesus abençoe ricamente, né, a sua vida. E também aqui nossa irmã Edesterro, né, ela está pedindo oração no programa por todos os doentes da sua comunidade, por todos os ouvintes do programa Deus Vai Além, mas de modo especial por sua filha, né? E ela está pedindo o hino que nós vamos ouvir daqui a pouquinho, para oferecer para o nome do hino é sua, a minha essência, né? E ela oferece para sua filha Laís Vitória, que completou aí seus 15 anos de idade, né? Que Deus abençoe ricamente a Laís Vitória e toda a sua família. Você, como já disse, você que aniversaria nesse dia de hoje ou mesmo durante essa semana, que o Senhor Jesus abençoe a sua vida, né? Ela também está pedindo oração pelo seu compadre Vital lá em Coque, pela sua esposa Cota. E também ela está pedindo, né, pela família do irmão Carral, aqui o nome do irmão, né, que ele mesmo está hoje recebendo o corpo da sua filha que faleceu. Enfim, ela pede oração por toda a família. Deus abençoe ricamente, né, a vida daí de todos os nossos irmãos, fortalecendo neste momento. Essa canção que nós vamos ouvir, né, como já disse, em oferecimento a Laís Vitória, que a mãe dela pediu, mas também para todos os aniversariantes. E convido você a assim, nos selar com o sinal da nossa fé, traçando em nós, né, em nome do Pai, do Filho e do Espírito Santo. Amém. Eu sou Isaura Santos, nós vamos ficar juntinho até às 19 horas.

esta canção, ela faz menção a pecadora que se lança aos pés do Senhor Jesus e ali derrama

coração do Senhor Jesus. Mas essa pecadora, ela se lança aos pés para dizer assim: Senhor, sou tão pequena, sou tão necessitada da tua misericórdia, da tua grandeza. Que nós possamos ter essa consciência que diante do Senhor Jesus, quanto mais nos fazermos pequenos, humildes, necessitado do carinho, do amor do Senhor Jesus, ela, ao se lançar aos pés do Senhor Jesus, ela convida cada um de nós a orar também assim. Quantas vezes, né, a irmã agora pouco pedindo a oração pelos enfermos da sua comunidade. Ela sempre está pedindo oração pelos enfermos da sua comunidade. Convida agora a nossa irmã que pediu, também com todos os outros que enfrentam uma enfermidade na família ou mesmo na vizinhança. Vamos orar agora por essas pessoas. Vai apresentando ao Senhor Jesus e dizendo: Jesus, alcança esse meu irmão, vai nomeando esse irmão agora, vai alcançando, Senhor, tocando aonde as mãos humanas não alcança, somente a mão do Senhor Jesus, somente o amor do Senhor pode alcançar, tirando as enfermidades, limpando as feridas. É, Jesus, ele fala da parábola do bom samaritano. Aquele homem que, descendo, né, de Jerusalém para Jericó, ele encontra aquele homem caído no caminho e ele pega ele, bota na sua montaria, cura as feridas, né? Ele derrama azeite, vinho nas feridas, coloca no seu próprio animal. É isso quando nós oramos pelo nosso irmão, apresentando ao Senhor Jesus a necessidade do irmão. É isso que nós estamos fazendo, colocando na própria montaria e levando a um lugar seguro para ser cuidado. Senhor, nós te apresentamos todos os nossos irmãos que estão passando por enfermidades, mas aqueles que passam também por necessidade financeira, que estão desempregados, aqueles que estão presos. Nós oramos, Senhor, te apresentando. Recebe na tua infinita misericórdia. Amados, nós temos a graça de ter como parceiro, né, parceria dos nossos irmãos. Agora há pouco o Nonato me entregou aqui a contribuição de uns irmãos que deixaram aqui na rádio, né? E esses irmãos, eles abraçaram essa obra junto conosco. Manuel Machado e família, Maria Antônia Santos Silva e família no povoado Vila dos Navegantes Pio XII, Domingos Batalha em Arraial, Badu em Miranda do Norte, José Machão em São Benedito dos Maciel, Antônio de Jesus no povoado Japão, Mano e Dona Tereza em São Félix, Uranir e Lucilene no povoado Vila Nova, Rosa Chave Pires na Ilha do Maracapu, Francisca Brito, Evangelina no Puraqueú, Iracema Santo Maciel, Daila no povoado Arirana, Isabel no povoado Arirana, Zé de Loura no povoado Arirana, Sonha na Vila Palmeira, Josefa Batalha em Arraial, Antônia Maria Alves em Arraial, Chapolin ao lado da rádio, Raimundo Félix Cardoso, Vila Reginaldo, Paulo e Maria Flor de Souza, Domingas no Conjunto do L, Aninha Cabeleireira, Zé Moto e família em Boca do Campo, Desterro e família em Jussarauzinho, Lázaro e família em Jussarauzinho, Maria Antônia Encoque, Tereza de Jesus na Rua do Comércio, Silvana de Souza, Digé e Divina Encoque, Raimunda dos Santos e família em Jussarauzinho, Autoelétrica Dias, José Raimundo Chaves no povoado Sumaúma, Maria Antônia Maciel Chaves, Valdirene Maciel Chaves, Vilma no povoado Arraial, Arari, Kécio Meirelli, professora Luísa Souza, Geracina no povoado Arroz, Nazaré Chaves e família em Jussarauzinho, Maria da Rosa e família em Jussarauzinho, Maria Sebastiana e família em Jussarauzinho, Manuel de Jesus Santo, povoado Coque, Jaime Pires,

0: Beatriz no Juncal 2, Bispo e Graça, Professora Sandra, Zacaria e Marinete, Santana no Marajá, Pastoral da Misericórdia, Cassiano Lisboa, Isadora Alves Marinho, Benedito Chaves e família em Jussarauzinho, Zé de Narciso em Arari, Lenide Ramos em Jussarauzinho, Basília Chaves e família em Coque, Maria José Brito e família em Jussarauzinho, Chagas e Maria e família em Jussarauzinho, Raimunda Nonata Moraes de Brito, Vila Riachão, Maria de Cestina e família em Jussarauzinho, Diquinho e família em Livramento, Senhorinha e Ribamar em Buriti, Joaquim e Nissim em Jussarauzinho, Paula Maria no João Diogo, Benedita de Jesus S. Ribeiro de Itaquipetuba, Maria da Conceição Rodrigues de Santa Rosa, Manuel da Silva de Santa Rosa, Érica e família de Santa Rosa, Jardelso da Cruz de Santa Rosa, Raimunda Silva de Souza, Boca do Campo, Marli Maciel de São Lourenço, Dona Patrícia, Tereza Gomes em Laranjeira, Zezinho e família de Jussarauzinho, Ana Paula e Isabelle em Riachão, Antônio Brandão do Sumaúma do Japão, Fuseca em Lapela, Marina Maciel e família em Jiquiri, Arari, Gilde Mendes e família em Jussarauzinho, José Raimundo Pinto e família, Nardelso Pinto, Delmo no Braço Comprido, Antônia Luísa e família em Jussarauzinho, Valdecir no Arapari, Elisete no Tabocal, Antônia Nila no Japão, João Pereira Nunes no Japão, Maria Luísa Santo, povoado São Félix, Doninha e Nonata Pereira no povoado Japão, Genivaldo da Silva, povoado Japão, Moniz e Rafaela Gomes em Vitória, Maria Raimunda dos Santos, Ayrton Nolasco, Marilene e Zeca em Vila Nova, Paulo Vinícius no Riachão. Esses são nossos irmãos que participam conosco, né, nesta obra de evangelização. Nós estamos aí também lançando o convite a você que se sentiu no coração o desejo, né, também de se tornar um evangelizador através do programa Deus Vai Além, sendo o anjo do bem, né, que nós carinhosamente nós chamamos esses nossos irmãos de anjo do bem, porque eles fazem com que a mensagem chegue até a sua casa. Então, assim, com o coração cheio de gratidão, convido você a pegar a sua Bíblia, você que tem a oportunidade de pegar, se não vamos ouvir a palavra de Deus, que vai ser tirada também novamente hoje. Eu gosto de fazer, tirando da liturgia, né, diária, que nós vamos ler hoje está em Gálatas, capítulo 3, verso 7, 14. Gálatas 3, 7, 14.
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0: Sabeis, pois, só os que têm fé é que são filhos de Abraão, prevendo as escrituras que Deus justificaria o povo pagão pela fé, anunciou esta boa nova a Abraão: em ti todos os povos serão abençoados. Gênesis 18:18. De modo que o homem de fé são abençoados com a bênção de Abraão, homem de fé. Todos os que se apoiam nas práticas legais estão sobre o regime de maldição.

feito, maldito aquele que não cumpre todas as prescrições do livro da lei. Deuteronômio 27, 26. Que ninguém é justificado pela lei perante Deus. É evidente, porque o justo viverá pela fé. Abacuque 2, 4. Ora, a lei não provém da fé, e sim do cumprimento. Quem observa estes preceitos viverá por lei. Levítico 18, verso 5. Cristo remiu-nos da maldição da lei, fazendo-se por nós maldição. Pois está escrito: maldito todo aquele que é suspenso no madeiro. Deuteronômio 21, 23. Assim a bênção de Abraão se estende aos gentios em Cristo Jesus. E pela fé recebemos o Espírito prometido. Palavra do Senhor, graças a Deus. Meus queridos, minhas queridas, amados de Deus, que a graça e a paz do Senhor Jesus, o amor de Maria esteja em nosso coração, para bem compreendermos a palavra de Deus. Tão complexas, né? Nos dias de hoje, a palavra de Deus sendo usada para tantas coisas. E quando nós ouvimos, né, aqui a palavra, quando João escreve as cartas e ele fala sobre isto aqui. O povo vivia debaixo de um regime da lei, um regime no qual se escravizava o povo. O povo escravizado não tinha direito, trabalhava e tinha que dividir tudo o que ganhava, entregar, na verdade, ficava mesmo só com um pouco. E aí, Paulo escreve sobre esse regime dessa lei, né? Quando ele diz no versículo 7, sabeis, pois, só os que têm fé é que são filhos de Abraão, prevendo as escrituras que Deus justificaria o povo pagão pela fé, anunciou esta boa nova a Abraão. Veja bem, Abraão era aquele homem de fé. Mediante todas as situações, mas ele permaneceu firme na fé. Trazendo para a nossa realidade de hoje, quantas leis, quantos decretos, quantas coisas. Mas não foi diferente no tempo do povo de Deus, aquele povo que tinha fé pela escuta. Hoje nós vemos tantas pessoas falando sobre a Bíblia, porque a Bíblia, né? Hoje nós temos a graça, graças a Deus, né? Nós temos a Bíblia, o livro, que nós podemos carregar para onde nós formos. Nós temos, ainda temos a graça de poder carregar a palavra de Deus debaixo do braço, ou numa bolsa, para onde a gente vai levar a palavra de Deus, né? O livro que contém a palavra de Deus. Mas antigamente não. Antigamente eram os pergaminhos, né? Era aqueles rolos que não podia se levar. Então a palavra, ela chegava, essa boa nova, através da escuta de alguém que anunciava a vivência. Então Abraão, Deus anuncia para Abraão esta boa nova, né? Da fé. A fé que, essa que prevalece mediante a situação que estiver vivendo, a fé, ela deve prevalecer. Em ti todos os povos serão abençoados. É uma promessa de Deus para Abraão, dizendo que todos os povos, né, em Abraão seriam abençoados. Abraão, homem de fé.

todos os que se apoiam nas práticas legais estão sobre um regime de maldição. Isto é o próprio Deus, né, que fala que esses que estão no regime da lei, né, estão no regime de maldição, né? É a própria palavra de Deus que está nos falando aqui hoje, né? Não são palavras humanas, mas alguém que ouviu e que escreve para chegar até nós. Pois está escrito: maldito aquele que não cumpre todos os preceitos, todas as prescrições do livro da lei. Está lá em Deuteronômio, você pode procurar na sua Bíblia depois. Deuteronômio, capítulo 27, 26. Que ninguém é justificado pela lei perante Deus. É evidente, porque o justo viverá pela fé. Amados, quem é justo diante de Deus e dos homens, esse viverá pela fé. Não adianta nós querermos mascarar as coisas. Hoje no Evangelho, nós vamos ver Jesus está expulsando um demônio. Veja bem, está em Lucas, no capítulo 11, versículo de 15 a 26. Nós vamos encontrar o Evangelho de hoje, Jesus expulsando um demônio, mas alguns disseram é por Beelzebu, o príncipe dos demônios, que ele expulsa os demônios. Veja bem, eles aqui não estão preocupados com aquele que está sofrendo a opressão, a possessão, não se sabe, né? Mas a palavra vem nos dizer que era um demônio que o Senhor estava expulsando. Eles estavam preocupados com aquele que estava sofrendo daquela forma? Não. Eles estavam preocupados por quem? Pelo nome de quem? Que Jesus estava expulsando o demônio. Outros, para testar Jesus, para tentar, na verdade, Jesus, pediram-lhe um sinal do céu. Mas conhecendo Jesus os pensamentos, disse-lhe: todo reino dividido contra si mesmo será destruído e cairá uma casa por cima da outra. Veja bem, amados, há leis, muitas leis. Nós sabemos que no Antigo Testamento, né, nós tínhamos 613 leis. Que Jesus vem, quando alguém pergunta para ele qual daqueles seriam o maior e o melhor para se viver, Jesus vai dizer: reduz em dois, porque se nós verdadeiramente vivêssemos esses dois mandamentos da lei que Jesus diz para nós vivermos, amar a Deus sobre todas as coisas e o próximo como a nós mesmos, não haveria tanta perseguição, tanta difamação, tanta fome, tanta calúnia, tanta destruição do planeta Terra. Hoje eu vi um vídeo, né, de um pastor dizendo, né, pegando aquela palavra, onde diz assim: o mundo jaz do maligno, né? Não, Deus criou um mundo belo. A palavra vem nos dizer lá em Gênesis que Deus criou tudo e tudo ele via que era bom. Então tudo que Deus criou é bom, mas foi destruído por causa da observação da lei, dessas leis, né? E aí Deus aqui falando para nós através do escritor sagrado aqui, Paulo, né, que escreve aos Gálatas: que ninguém é justificado pela lei perante Deus. É evidente, porque o justo viverá pela fé. Ora, a lei não provém da fé, e sim do cumprimento. Quem observar estes preceitos viverá por leis. Levítico tem na sua Bíblia.

Bíblia também, Levítico capítulo 18, verso 5. Cristo remiu-nos da maldição da lei, fazendo-se por nós maldição, pois está escrito: maldito todo aquele que é suspenso no madeiro. Jesus, que é Deus puro, íntegro, sem nenhuma mancha, Cordeiro perfeito que o Senhor enviou para cada um de nós, se faz maldição na cruz para remir-nos da maldição da lei. É palavra de Deus, não é invenção humana. Querido Deus, amado Pai, com essas palavras que nós possamos no nosso coração sentir o desejo de viver pela fé, a fé de Abraão, um homem que mediante qualquer situação, mas permaneceu firme na fé. Louvado seja nosso Senhor Jesus Cristo, para sempre seja louvado.

e Girlene de Arari. E que Deus abençoe aí ricamente nossos irmãos, né, que contribuem conosco. Eles têm tanto carinho que eles vêm deixar, né? Obrigada, irmão. Deus abençoe mesmo ricamente. E ainda agora há pouco eu li a mensagem da nossa irmã do Esterro, né? Mas como estava falando do aniversário, eu deixei aqui essa última parte para agora. Ela diz assim: também peço a família do nosso irmão Carral. O mesmo recebeu o corpo da sua filha, né, que morreu em São Paulo. Peço que Deus console a família neste momento de tristeza e dor. O mesmo mora em Coque. Ela está pedindo aí as nossas orações, né? E nós nos unimos em oração por essa família, neste momento de dor. Que Deus abençoe ricamente, fortalecendo esses nossos irmãos. E todos que perderam, né, seus entes queridos. Também quem está ligadinho conosco, a nossa irmã Elismar. Essa nossa irmã, ela é lá de Melo, né? Ela está na sintonia conosco, Deus abençoe ricamente. Amados, nós estamos em festejo de Nossa Senhora Aparecida aqui no Bairro Novo. Mas amanhã também nós teremos grupo de oração conduzidos por Deus aqui às 17 horas, 5 horas da tarde. Então dá tempo de você participar do grupo de oração e também da Santa Missa no Bairro Novo com a Aparecida. Vamos assim fazer parte, né, dos festejos em nossa cidade. Graças a Deus nós temos uma cidade rica em comunidades, né? Saindo Matriz, Bairro Novo, Aparecida, Conceição, São Francisco, Santo Antônio, São João Batista, São José, Perpétuo Socorro. Então nós temos assim a graça de ter uma cidade mesmo cheia, né, com muitos santos para poder rogar por cada um de nós. É isso aí, chegamos ao final do programa, né, dessa sexta-feira, final de semana. Como já disse, e é festa, né? Festa de Aparecida. Que desça e permaneça sobre nós, sobre a nossa casa, sobre as nossas famílias, a bênção do Deus Todo-Poderoso.

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